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2: 9:02.
3: Falta

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0: Fala aí, sogrão. Tá de parabéns, hein? É isso aí, Goiânia!
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1: 10h56.
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2: 11:28.

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3: 11:59.

0: meia-noite 16.
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2: 12:58.
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1: Eu tô gravando esse áudio pra dizer que não dá mais, que a gente vai terminar de vez. Espera, vou começar outro.

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0: ser gaúcho é bom demais, tchê.
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3: 4:05.

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2: 4:20.
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0: te pego, hein? Delícia! Se eu te pego, hein? Vai! Nossa!
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3: 4h51.

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2: 5:24.

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1: 5:37.

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1: Vamos agora para o estilo e elegância do rodeio brasileiro. 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
1: 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O competidor é o grande profissional. 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Mediu o estribo direito e esquerdo também. 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
3: Mão firme na rédea cavaleiros, do esporo a batida cadenciada, puxando na do ecutiano, jogando o braço no estilo, parando no cavalo e mostrando pra que vem.
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5: 6 e 3.
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5: 6 e 5.

0: Dudu Caidalvan Espinheira, agora 6 horas e 20 minutos. Bom dia pra você. Oi, bom dia!
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4: Uma vez eu fui roubar a jabuticaba do nosso vizinho. O vizinho tinha uma jabuticabeira carregada lá no quintal. Subi lá em cima e tô lá apanhando jabuticaba, enfiando no bolso, comendo alguma depressa pra ninguém ver. Quando eu olho pra baixo, olha o dono olhando pra cima. O jeito olhou pra cima e falou, ladrãozinho, sem vergonha. Vou contar pro seu pai. Eu falei, conta agora, ele tá no outro galho aqui.
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0: abalado, de tanta violência, onde a competição aumenta a cada dia na busca da sobrevivência, precisamos de alguém para nos fazer rir.
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Leandro e Eduardo Costa, viva a vida, bora viver a vida, que a vida é muito passageira, viu? Simbora, deixa eu mandar um grande abraço especial. Alô, bom dia para você, Adélcia. Bom dia para você, Adélcia Nogueira, ela que está lá no restaurante, né? Tá trabalhando neste exato momento, toda a equipe. Bom dia para vocês, e vamos oferecendo então, Lourenço e Lorival. Essa é tradicional, é referência Casa da Vovó.

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0: 6h43.
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0: Alô? Mentiu, viu?
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7: 6:50.
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9: amigão. Oi, alô, alô, bom dia para você também. A banda lá do bairro Tupi, que está sintonizado conosco, vai estar ouvindo João Mineiro e Marciano. Oi, no mesmo lugar.

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Alô, bom dia, Antônio Gomes. Antônio Gomes, que tá lá nas Amoras, tá na vida boa, hein? Tá vindo a Majestade o Sabiá também, né? Na propriedade dele, da fazenda. E falou, Matheus, tô aqui de bem com a vida, mas será que tem como tocar pra gente? Roberto Carlos, A Montanha.

0: Roberto Carlos, a montanha, e eu aproveito a oportunidade para agradecer o privilégio da sua companhia, da sua audiência, que todos os dias nos faz cada vez melhor, mais alegres. Muito obrigado, viu? Alô, bom dia para você, a Janete Aparecida, bom dia!
1: Oi, Matheus, bom dia, tudo bem por aí?
0: Muito bem!
1: Bora lá, Matheus! Manda um alô pro Maurício lá no Açougue La Carne, pros companheiros dele lá. Tudo de bom. Tenha um bom dia. E pro Roberto, Renato, da rádio, para você. Com essa energia toda aí, né? Só gratidão e paz para nós todos. Manda um alô pra minha mãe, Márcia Peixoto. E pra minha irmã, Cleonice Amaral Peixoto. Tudo de bom. Boa terça-feira. Tchau, tchau. Com Deus.
0: Tchau, bora. Tchau, bom dia. Alô, Márcia Peixoto também, bom dia. Janete Aparecida, enfim, todos que estão aí sintonizados conosco. E bora ouvindo também Roberta Miranda, em clima da nossa, da sua majestade, o Sabiá.

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Bom dia, Matheus. Como é que tá as coisas aí? Tudo bem? Ô, Matheus, tô mandando um áudio aqui pra você pedir uma música, viu? Se puder tocar pra nós, tá? Eu quero é Menino da Canoa. Então, vou oferecer pra vocês, todo mundo aí da rádio. Tchau, com Deus, viu, Matheus?

0: Oi, bom dia para você. 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
0: Oi, bom dia para você. Alô, bom dia, Cidinha Aparecida. Bom dia para você também, hein?
2: Bom dia, Matheus. Bom dia para você. Tô escutando a rádio aqui, mas você não tá falando bom dia
0: que
2: comigo.
0: Que coisa
2: não.
0: Boa.
2: Manda para mim, manda aquela música do Roberto Carlos para mim, por favor. Aquela que canta assim. Jesus Cristo, não tem aí, não? Bom, eu tô mandando esse tomzinho chororó, a tempestade. Ah, não, como é que chama outro tomzinho? Qualquer outro tomzinho chororó, você manda pra mim, pra minha família e pro meu filho, tá bom? Tchau, tchau, com Deus, Matheus, eu não sei falar muito bem, não.
0: Bom dia pra vocês, Cidinha, mas que quanta honra e privilégio ter vocês aí na nossa audiência da Rádio Cajuru. E eu acredito que, ó, essa Chitãozinho Chororó, eu fiquei até meio molhado de caçar ela, viu, Cidinha? Bom dia pra você, ó. Olha aí, chuva.

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Opa, vem comigo, eu sou Pedro Betti, tô chegando agora com o Giro do Esporte. Matheus Vasconcelos não tem Copa do Mundo mais, a Espanha foi campeã, tanto da Copa masculina quanto da Copa feminina, alcançando aí esse feito inédito. E falando em Copa do Mundo feminina, 2027 promete, a competição vai acontecer ano que vem no Brasil, do dia 24 de junho ao dia 25 de julho, e olha só, já tem aí 14 representantes definidas. Serão aí 32 seleções. Vamos que vamos! Inclusive, teremos aqui em Carmo do Cajuru, a nossa rainha do rodeio. É uma outra Copa, a Copa dessas mulheres bonitas que escutam aí o nosso programa. Eita, que vai ser bom demais esse evento, hein? Tá aberto as inscrições, hein? Galera, vamos falar de futebol mineiro, porque hoje simplesmente tem o Atlético entrando em campo, Atlético e Bahia, jogo bom, retomando aí o Campeonato Brasileiro, o Atlético joga na Arena MRV, 7:30 da noite. Olha, eu tô indo, um forte abraço e às 6 horas eu tô de volta no programa No Mundo da Bola.

Guilherme Santiago, bom dia! E com essa nossa trilha de emoção, porque Deus tem você e você tem Deus também, vamos juntos, unidos na mesma emoção. Alô, Uyara Gabriele, pediu a estar ouvindo Hugo e Guilherme, Maiara e Maraíza. Meu coração, haja emoção, meu coração está em suas mãos.

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1: 7h36.
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0: 8 horas.
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0: 8 e 3.
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2: 8 e 13.
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Bom dia a todos os ouvintes do programa Cheiro da Terra, com Roberto Fonseca. Quero abraçar com muito carinho você que está sempre ligado na nossa rádio Cajuru, a sua rádio. Bom dia, Carmo do Cajuru. Você que mora no centro, em nossos bairros, o nosso abraço e um ótimo dia. Bom dia a todos que estão nas nossas comunidades rurais. Bom dia, dona de casa, motorista, profissionais liberais, autoridades, empresários e funcionários, comerciantes, funcionários do comércio, funcionários públicos, representantes das nossas igrejas, trabalhadores e todos os ouvintes da Cajuru FM. Bom dia aos moradores das cidades vizinhas e suas comunidades que nos ouvem. O meu abraço a todos aqueles que trabalham para que Cajuru seja um ótimo lugar para vivermos com nossos familiares, nossos amigos e todas as pessoas do bem. Olá, ouvinte da Rádio Cajuru FM. Bom dia! Quer dar seu recado, abraçar seus familiares, amigos, nossos aniversariantes? Quer fazer uma crítica construtiva, contribuindo para o nosso crescimento socioeconômico? Ligue para a Rádio Cajuru FM, 3244-1194. Ou pode mandar sua mensagem pelo WhatsApp, 999-37-1194. Assim que puder, vamos atendê-lo. Lembre-se, estamos ao lado da nossa população. 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Começa agora o programa Cheiro da Terra, com Roberto Fonseca, esse amigo de vocês.

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2: Então, gente, bom dia. Bom dia, bom dia, meu carinho a todos vocês que estão ligadinho na Rádio Cajuru FM. Opa! É bom demais a conta estar falando com vocês todos os dias, não é isso? Pois é. Meu abraço, meu carinho a todas aquelas pessoas que estão sempre ligadas na Rádio Cajuru FM. Quero mandar um abraço para o meu amigo Zé do Tunico. Alô, Zé do Tunico. Alô, Mônica, bom dia. Alô, Leninha, toda a família do Zé do Tunico. Recebe um abraço de Roberto Fonseca. Alô, Dio, Maurício, gente nossa, né, Di? Meu abraço para você, que você tenha um ótimo dia. Está começando o programa Cheiro da Terra com Roberto Fonseca, este amigo de todos vocês. Que bom, né, gente? A gente anda pela rua, quando a gente fala alguma coisa aqui, por exemplo, esse negócio do trânsito, né? E outros, a necessidade que nós temos de ter aí um melhor sistema de saúde, não é? As pessoas perguntam e falam, Roberto, é mesmo, você tem razão, precisamos realmente de correr atrás aí de alguns crescimentos, né, que ainda os nossos ex-administradores não se preocuparam ou se preocuparam, não fizeram esse trabalho, não é? Ontem nós comentamos aqui que em Belo Horizonte já tem mais carro do que pessoas. E acredito que Carmo do Cajuru, se fazer um levantamento aí, o negócio vai estar beirando isso se não tiver já, não é? Porque Carmo do Cajuru é uma cidade, graças a Deus, graças ao trabalho das pessoas, né? E também, claro, graças às nossas administrações, temos uma receita muito boa, não é? Aplicando a receita que nós temos aqui no município, com certeza teremos sempre bons trabalhos na nossa comunidade. Tá bom? E nós estaremos recebendo aqui hoje, a partir das 9 horas, né, um pouquinho mais tarde, o pessoal que vai falar sobre o IPTU aqui de Carmo do Cajuru. Tá certo? Então, nós estaremos aqui fazendo um bate-papo com isso, com o pessoal. Tá bom? São coisas rápidas, mas nós vamos falar sobre isso. Ontem nós conversamos com o Ricardo e também o Marcelo, falando sobre a queima do alho, né? A queima do alho que acontece no dia 1º, né? Não é isso? Dia 1º de agosto. E vai ser uma festa muito legal, muito bacana. Tem fins realmente sociais, não é? Então, é isso aí, dia 1º de agosto, então, lá no Parque de Exposição, tá bom? Teremos uma cavalgada, né, saindo da prainha às 11 horas, correndo pelas nossas ruas, não é? Teremos comida à vontade, trem bom e muita música bacana, não é? Teremos aí Renata Caetano e Edna Alves, também Juan, Miguel e Gustavo, que estarão lá fazendo lá a animação do evento, bacana, né? E você já poderia estar comprando aí o seu ingresso promocional, né? O pessoal tá aí pedindo ao pessoal, o mais rápido possível que puder comprar, me parece que agora é R$80, e na portaria depois vai ser talvez até mais de R$100, não é? E o fato de você comprar agora, além de você estar fazendo uma economia, não é? Você estaria dando a toda a comissão organizadora uma noção dos valores e o que vai precisar lá para poder manter a festa. É isso? Deixa eu falar para você aqui, então, os locais onde você adquire seu ingresso. Na Nutricional, no Sindicato Rural, na Cooperativa, no Supermercado Cícero, na Agropecuária São Vicente, na Panificadora São Geraldo, Rancho da Vaca, Bar do Sonenê e em São José dos Salgados. Tá certo? Lembrando que essa renda vai todinha para entidades sociais aqui do nosso Carmo do Cajuru. Tá certo? Hoje é terça-feira, é dia então do Bazar da Vila Vicentina, né, gente? Todo mundo lá no Bazar da Vila, né? Legal demais esse bazar, realmente ele é muito bom para a nossa Vila Vicentina, tá certo? E lembrando que o terço do Padre Libério, que estava marcado antes, agora vai ser dia 25, viu? Nós já estamos falando isso aqui. Dia 25, às 18 horas, lá na Igreja do Líbano. O que nós teremos hoje é a ultreia do movimento de Cursílio, que será nessa terça-feira, às 19h30, na Capela São Francisco. É uma realização do grupo de Cursílio Nossa Senhora Aparecida e Teofânicos, não é? Muito legal. Quero falar para você que a Magalu está contratando vendedores, assistente de loja e menor aprendiz. Também a Toro Imóveis, né, continua à procura de funcionários para trabalhar como auxiliar de PCP, auxiliar de expedição estofador, ali na Avenida do Progresso 651 Industrial 2. O telefone para contato é 984-1398-26. Tá bom? Vamos ver mais aqui. Tchan, tchan. Lembrando também, né, que a festa de São Cristóvão está chegando, é dia 25. Hoje já são 21, quer dizer, o fim de semana. Tá certo? Então a festa vai ser boa demais. Ele é o padroeiro, né, dos caminhoneiros, dos motoristas. Não é isso? Às 15 horas terem missa no Cruzeiro, né? E depois o pessoal estará indo para o espaço Galdino Shows, ali no Parque de Exposição, né? Lá nós teremos shows também de Renata Caetano e Pedro Valle, garantindo uma noite de muita alegria para você e sua família. Tá certo? E não se esqueça, hein? No dia 25, na festa São Cristóvão, teremos a missa às 15 horas lá no Cruzeiro. Tá bom? Aí sim, depois o pessoal caminhando lá para a área de rodeio de Carmo do Cajuru. Muito legal, né? Vamos ver agora o que mais, o que nós vamos falar aqui. Ah, gente, olha, veja aqui para você ver. Estava vendo uma pesquisa aqui, saiu uma pesquisa aqui ontem. Essa pesquisa é uma das mais confiáveis. O Lula está com 45%, o Flávio está com 42%, tá certo? E vejam só, sabe quem está no segundo turno, está um pouquinho na frente do Lula? É o Caiado. O Caiado está com 44% e o Lula 43%. Os outros todos é o que está na frente. Rejeição. Prestem atenção na rejeição. O Lula tem 48% de rejeição. O Flávio tem 50% de rejeição. Olha, e o Zema tem 37% de rejeição e o Caiado 39% de rejeição. Se vocês observarem esses dados aqui, que para fazer oposição à eleição do Lula, o mais indicado é o Caiado, porque é o único que está um pouquinho na frente do Lula. Mas essa doença, né, por pessoas, faz com que a realidade não se concretize, não é? O Caiado deve estar bravo lá, né? Por que que esse povo não me ajuda? Tá certo, então teremos aí já brevemente, né, já as convenções. O Lula, dia 2, estará fazendo a convenção do PT. E até agora, do Flávio, ele nem visto tem ainda. Deve estar à procura ainda. Tá certo? Então vamos lá, né, gente? Muito bem. Vamos lá com alguns apoios culturais e depois música para você.
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3: 8h31.
4: 8h31. Meu bom dia para você. Quero mandar meu abraço para Bernadette. Alô, Bernadette. Bernadette, encontrei com ela na festa lá da menina da Leninha, né? Uma pessoa bacana. Roberto, estou sempre ouvindo a Rádio Cajuru FM. Também ontem tivemos aqui a presença do Ricardo, que veio aqui falar sobre a queima do alho, não é? E ele falou assim: Roberto, minha mãe está lá te ouvindo todos os dias. Meu abraço para a senhora, que a senhora tenha um ótimo dia. Bacana demais, né? Bem, gente, agora o que nós teremos esses dias em Cajuru? Teremos a queima do alho, não é? Teremos o rodeio, tudo pertinho, né? E teremos também a festa de São Cristóvão. Então vamos prestar uma homenagem a esse grupo, né? Primeiro vem aí queima do alho, depois festa de rodeio, né? Dia de rodeio e ainda sonho de um caminhoneiro, né, gente? É, padroeiro de todos os nossos motoristas. Bom dia para você!

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2: 8:36.

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1: 8:43.

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2: 8h47.
3: 8h47. Lembrando a todos que hoje nós teremos a ultreia do movimento de Cursílio. Dia 21, né? Nessa terça-feira, às 19h30, na Capela São Francisco. Isso é uma realização do grupo de Cursílio Nossa Senhora Aparecida e também dos teofânicos, né? Todo mundo lá, seu pessoal está sendo convidado. Tá bom, gente? Bom dia para você. Vamos atender agora o pedido da Marília, lá do bairro Jardim Alvorada. Por falar em Jardim de Alvorada, gente, o pessoal está pedindo para olhar aquele problema do mau cheiro que sempre está acontecendo lá, tá bom? E estão reclamando também muito de nunca vi tanto cachorro na rua. Vem aí Bruno e Marrone, Que Pescar Que Nada, e ainda Jean Giovanni em algum canto dessa casa. Daqui a pouquinho estaremos recebendo aqui o pessoal da prefeitura da área do IPTU. Bom dia, já pagou seu IPTU, não? Então preste atenção.

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2: Jean Giovanni, em algum canto dessa casa, é pra você, Amarildo. Bom dia!

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7: Muito bem, gente. Bom dia para você. Muito obrigado. Agora é hora do esporte, do futebol, né, gente? Acabou essa Copa do Mundo. Esse negócio não foi bom para nós, né? O Brasil, não vou falar que deu vexame, não, mas muito aquém do futebol brasileiro, né? Enquanto o Brasil tiver esses comandantes que nós temos aqui no Brasil, os comandantes do futebol de uma maneira, claro que não são todos, mas muitos e muitos, realmente nós vamos estar com muitas dificuldades de fazer aquela seleção dos sonhos, tá bom? Então vamos com as últimas do esporte. Bom dia!
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10: Agora sim, para os mineiros, voltamos à programação normal, né, Natália Fiuza, em relação ao futebol. Hoje, Atlético em campo contra o Bahia e a gente retoma aquela vivência do Brasileirão. Amanhã é a vez do Cruzeiro. Os dois estão ali, ó, coladinhos na tabela. Então, para os dois times é muito importante essa vitória nessa semana, não é isso?
11: É isso mesmo, viu, Fernando? Daqui a pouquinho, né, Copa do Brasil, também Libertadores, competições que retornam já neste mês de agosto, e hoje o Atlético em campo, 7:30 da noite na Arena MRV contra o Bahia. Duelo válido pela 19ª rodada, a última do primeiro turno do Brasileirão. Rodada essa que começou já na semana passada, ainda durante ali a reta final da Copa do Mundo. Então vamos relembrar os resultados. O Botafogo venceu o Santos por 2-1 no Nilton Santos, né, no Engenhão, no Rio de Janeiro. O Vitória venceu o Vasco por 1-0 do Barradão em Salvador. Fluminense e Bragantino empataram por 1-1 no Maracanã. E o Mirassol venceu o Grêmio por 2-1 jogando no interior de São Paulo. A Série A é liderada pelo Palmeiras, tem 41 pontos. Flamengo, Fluminense e Bragantino fecham o G4. O Atlético é o 11º, tem 24 pontos. Na sequência ali, na 13ª colocação, vem o Cruzeiro com os mesmos 24 pontos. Vasco, Mirassol, Remo e Chapecoense são os times que neste momento estão na zona de rebaixamento. Passada a limpa aqui a tabela de classificação, para refrescar, né, a memória dos torcedores, vamos então ao que interessa, o jogo do Galo de hoje à noite contra o tricolor baiano. Repórter Paulo Azeredo já com a provável escalação atleticana para o duelo de logo mais.
12: Chegou o grande dia, o atleticano estava com saudade. E hoje tem o Galo, 7:30 da noite, na Arena MRV contra o Bahia. Jogo válido pelo Campeonato Brasileiro. Barba Domingues, que teve uma intertemporada de 30 dias e que pode levar a campo um time diferente daquele que encerrou o período pré-copa e que venceu o Vasco da Gama por 1-0 em São Januário. O provável time do Galo para pegar o tricolor de aço hoje, hein? Com Everson, Natanael, Juan Tressou, de Lianco e Lodi, Maicon, Cissé, Bernardi, Vitor Hugo, Coelho e Cacierra. Pra gente fechar a participação aqui no jornal, Igor Gomes, jogador que o Atlético não vai renovar contrato, tem o interesse hoje do Grêmio de Futebol Porto Alegrense. Por enquanto, apenas uma sondagem, não tem proposta oficial. Quem sabe, nos próximos dias, isso possa acontecer, a proposta possa chegar à mesa do Atlético e aí o Galo vai sentar na mesa com Igor Gomes e com o Grêmio para definir a situação. Com o Atlético, fala o repórter Paulo Azeredo.
11: E a rodada seguirá amanhã com o Cruzeiro enfrentando o Internacional em Porto Alegre. Daqui a pouquinho tem treino na Toca da Raposa e depois a viagem com a delegação. Não é isso, repórter Emerson Pancieri?
13: O Cruzeiro trabalha na Toca da Raposa e segue à tarde rumo a Porto Alegre, onde amanhã volta a disputar o Campeonato Brasileiro, duelo contra o Internacional, às 9:30 da noite no estádio Beira Rio. Estaremos lá também acompanhando o Cruzeiro. Em relação ao time celeste, o que dá para destacar é que o atacante Neyser Villarreal deve ser relacionado para o confronto. Ele está recuperado de um problema muscular que ele teve, que o tirou inclusive do jogo treino no duelo com o Ipatinga, também com o São Caetano, não atuou no amistoso com o Grêmio e pode ser uma opção ofensiva para o técnico Arthur Jorge. E uma expectativa também de Matheus Henrique no meio-campo na vaga de Lucas Romero, suspenso. Sobre Zé Lucas, uma informação da Itatiaia: Cruzeiro está firme, né, e tem um trunfo nessa negociação, que é o desejo dele, né, do jogador, do staff, também da família, de atuar no time principal. E o Flamengo colocou uma condição de atuar no time sub-20, Cruzeiro também deixando parte dos direitos econômicos para o esporte. Vamos acompanhar se o Cruzeiro vai conseguir efetivar esta contratação. Segue com você, Nath.
11: Muito obrigada, Emerson Pancieri. O Cruzeiro que regularizou o lateral Gabriel Rojas e o atacante Gabriel Peck. Os contratos dos jogadores foram registrados ontem no boletim informativo diário da CBF, o BID. Os dois vieram do futebol do exterior, né? Por isso, só puderam ser registrados pelo Cruzeiro ontem, quando abriu a janela de transferências internacionais. A expectativa é que Rojas e Gabriel Peck estejam em campo pelo Cruzeiro amanhã contra o Internacional. E nesta terça-feira, teremos também o início da 19ª rodada da Série B. O América fecha o primeiro turno enfrentando o Avaí fora de casa. Hoje, às 7:30 da noite, um duelo direto na parte de baixo da tabela. Com as informações do jogo, o repórter Fabrício Calazans.
14: Jefferson Ferreira de Moraes, árbitro de Goiás, apita esta noite Avaí e América, 7:30 na Ressacada, na belíssima Florianópolis. Jogo que fecha para as equipes o primeiro turno da Série B. Duelo de equipes que estão lutando contra o rebaixamento. O América, que tem um problema na defesa, não tem Ricardo Silva machucado, não tem Emerson machucado, não tem Rafa Barcelos suspenso, ganhou a boa notícia vinda do BID da CBF. O argentino Lucas Sousa foi regularizado, atleta que estava no Barcelona de Guayaquil e deve hoje estrear formando dupla com Manuel. Gustavo no gol, Alex Silva, Manuel, Lucas Sousa e Dalbert, Felipe Amaral com Iago e Segovinha, Parede, Gabriel Barros e Paulo Vitor é o provável América, que ontem regularizou também no BID da CBF, goleiro Bruno Brígido, lateral esquerdo Tobias Ostega, atacante uruguaio Rodrigo Pinheiro e até o lateral direito recém-contratado Fábio Almeida, que estava na equipe do Barra, equipe de Balneário Camboriú, disputando a Série C do Campeonato Brasileiro.
11: Obrigada, Fabrício Calazans. Começam hoje os playoffs de oitavas de final da Copa Sul-Americana com o Santos em campo, hein? Às 9:30 da noite joga na Venezuela contra a Universidade Central. Notícias do esporte com Nath Fiuza.
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2: São 9 horas e 12 minutos, bom dia para você. A Biblioteca Pública Municipal de Cajuru realizou nesta segunda-feira a abertura do projeto Era Uma Vez, reunindo crianças, famílias e amantes da literatura em uma tarde marcada pela imaginação, pela cultura e pelo incentivo à leitura. A programação contou com a participação da cantora de histórias Neuza Cristina Cordeiro, que encantou o público ao dar vida às personagens por meio dos fantasmas. Toches. Muito bem, gente. Bom dia. Vamos aqui agora com mais algumas informações para você. 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Hoje já é 21. Fiquem ligados na 98.

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Não falta promoções aqui, né? Só coisa boa. Quero falar para você também que hoje tem a outreia do movimento de Cursílio. Dia 21 de julho, terça-feira, às 19h30, na Capela São Francisco. É uma realização do grupo de Cursílio Nossa Senhora Aparecida e Teofânicos. Clara Interior está contratando estofador, auxiliar de produção e pregador com ou sem experiência. Entre em contato no telefone 99119-0624. E o terço do Padre Libério será dia 25, às 18h, na Igreja do Líbano. Magalu está contratando vendedores, assistente de loja e menor aprendiz. Interessados? Dê um pulinho lá na loja da Magalu, de Cajuru. Muito bem, gente. Vamos lá, então, né? Deixa eu ver mais aqui. Lembrando da queima do alho, né, gente? Que acontece dia 1º de agosto. Lá no Parque de Exposição, teremos lá muita música, muito show para você. Teremos lá Miguel e Gustavo, Renata Caetano e Edna Alves. Muito legal. Aproveite e adquira seu ingresso promocional. Dê um pulinho lá na Nutricional, no Sindicato Rural, na Cooperativa, no Supermercado Cícero, Agropecuária São Vicente, Panificadora São Geraldo, Rancho da Vaca, Bar do Sonenê, e também lá em São José dos Salgados. Lembrando a todos que a renda será revertida, né, aqui para as entidades de Carmo do Cajuru. Bom demais, né? 1º de agosto, então, gente. Todo mundo junto, né? E lembrando a todos também da festa de São Cristóvão, que será dia 25, agora no fim da semana, não é? O padroeiro dos motoristas. Temos missa no Cruzeiro às 15 horas. Não é? Pedindo aí bênção para os nossos motoristas. Depois a galera vai toda lá para o Espaço Galdino Shows, né? Lá no Parque Exposição. E muita música, muito animada lá, com Renata Caetano e Pedro do Vale, né? Então vai ser um dia muito especial. Não fique de fora, né? Lembrando que no dia 25 teremos missas 15 dias na Praça do Cruzeiro. Tá certo? Acho que dá. Já falamos aqui, né? Muito bem. Vamos de música, então, gente? Vamos de música. Vem aí, Gino e Gino, Esquina da Saudade. Depois tem Goiano e Paraense, Túnel do Tempo. Bom dia!

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3: 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Bom dia, bom demais da conta. Meu abraço, meu carinho. Mais uma vez, lembrando da pesquisa que saiu aí, hein? É, se todo mundo acha que o Flávio, se fez Flávio Bolsonaro, que seria a pessoa ideal para concorrer com o Lula, está muito enganado. Pela pesquisa, o ideal seria o Caiado. É, o Caiado está bem, tá na frente aí do Flávio Bolsonaro. Tá vendo? Por isso que eu falo que tem que acabar com esse negócio de família, né? Negócio de família em política. Não, é pessoas. Estou dizendo que ele é bom, que é ruim, não, que eu nem conheço. A gente nem conhece o Flávio, para falar a verdade direito, não é? É, mas como ele é filho do Bolsonaro, tem essa imagem aí de ser o candidato. Vejam aqui as pesquisas. Lula, 45%. Flávio, 42%. Isso é na segunda votação, né? O Caiado, 44%. Lula, 43%. Quer dizer, está pau a pau. Não é? Quer dizer, mas o Caiado, qual a chance do Caiado? Quase nenhuma. Por quê? Né? Todo mundo sabe por quê. A rejeição do Lula é 48%. É muita. Mas a do Flávio é maior ainda, 50%. Como é que um cara que nunca foi presidente, nunca foi tal tudo, ia ter uma rejeição dessa? Talvez pelo próprio nome, não é? Então, gente, enquanto isso, o Zema, que está aí batendo forte demais da conta no governo e tal tudo, está com 38%. Né? O Caiado, 39%. Quer dizer, são pessoas que têm rejeição menores. Né? Então, política é isso, né? Não é verdade? Ou não? Ou estou mentindo? Não foi eu quem fiz pesquisa, não. Apenas a rádio tem obrigação de divulgar as coisas. Guilherme Santiago, Peão Não Chora. Essa música vai para Maria José, lá do bairro São Luís. Bom dia para a galera do São Luís aí, né? Muito obrigado pela participação de vocês. Então vamos de música. Ela está falando, Roberto, manda essa música aí para toda a minha família. Então o pessoal está te ouvindo. Também quero mandar um abraço aí lá para o Mercadinho Melo, minha galera do Mercadinho Melo, recebe um abraço de Roberto Fonseca e toda a equipe da Rádio Cajuru FM. Também mandamos um abraço aqui para a galera do Sacolão, não é isso, Marciano? É, a turma do Sacolão está sempre ligada na Cajuru FM, isso é muito bom, isso é ótimo. Bom dia, então vamos lá de Guilherme Santiago, Peão Não Chora.

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1: 9h31.
2: 9h31. Olha, gente, infelizmente o pessoal que marcou para vir cá no dia de hoje, o pessoal sobre o IPTU não vão vir. Certo? Parece que houve um esquecimento lá de comunicação. Né? Isso é ruim. Não é isso? Porque a gente tem a programação da gente aqui e pessoas, às vezes, a gente deixa de marcar para uma pessoa ou outra. Então, é isso. Mas isso acontece. Tá bom? Meu abraço, meu carinho para todos vocês. Que vocês tenham um ótimo dia.
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1: Muito bem, gente. Bom dia para você. Muito obrigado. 9 horas e 39 minutos. 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Bom dia para você. Vem aí um pouquinho daquelas músicas antigas, né, gente? Bom dia para você.
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1: Senhor Jesus, abençoai este dia. Pai nosso que estais no céu, santificado seja o vosso nome. Venha nós o vosso reino, seja feita a vossa vontade, assim na terra como no céu. O pão nosso de cada dia nos dai hoje. Perdoai as nossas ofensas, assim como nós perdoamos a quem nos tem ofendido. E não nos deixeis cair em tentação, mas livrai-nos do mal. Amém. Senhor, eu peço a bênção. O Senhor esteja convosco, Ele está no meio de nós. Abençoai, Senhor, todos e cada ouvinte, e que este dia a Tua presença os acompanhe. Esteja à frente de cada um para os guiar, esteja atrás para os proteger, esteja ao lado de cada ouvinte para os amparar. Que a bênção de Deus esteja com todos. Pai, Filho, Espírito Santo. Amém. Um ótimo dia para você.
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5: 9 horas e 56 minutos. Bom dia para você, muito obrigado. Lembrando a todos, né, gente, aqui uma lembrancinha, tudo rapidinho aqui, que vem aí a festa de São Cristóvão, todos estão convidados, né, gente? Dia 25 de julho, tá certo? Tem missa no Cruzeiro às 15 horas, depois o pessoal segue lá para a festa do Pia, lá no, no nosso, nossa área de rodeio, né, gente? Que bacana, né? Teremos show com Renata Caetano e Pedro do Vale, tá certo? E tem também, né, muita coisa bacana, uma carreata sensacional. E vem aí a queima do alho, dia 1º de agosto, lá no Espaço Galdino, no Parque de Exposição. Não é isso? Se fosse você, já aproveitava e adquiria logo o seu ingresso, porque o preço é promocional. 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Lembrando que a renda será toda revertida para a entidade de Carmo do Cajuru. E mais uma vez, lembrando, outreia do Movimento de Cursílio, dia 21 de julho, terça-feira, às 19 horas e 30 minutos, na Capela São Francisco, uma realização do Grupo de Cursílio Nossa Senhora Aparecida e Teofânicos. E o terço do Padre Libério será dia 25, às 18 horas, na Igreja do Líbano. Muito bem, nós estamos chegando no final, o pessoal está perguntando, aí, Roberto, mas cadê o pessoal que vinha, você falou que ia aí para falar sobre o PTU? Infelizmente não compareceram, parece que não sei o motivo, mas não compareceram, talvez algum esquecimento, alguma coisa assim, ou alguma outra coisa, tá bom? Mas muito bem, deixa eu ver mais o que eu falava, quero falar da pesquisa aqui, olha gente, a pesquisa que tem aí, ó. Olha aqui, o Lula está com 45%, o Flávio está com 42%, então bem pertinho do outro, né? O Caiado, gente, olha o Caiado, quando é o Caiado contra o Lula. O Caiado tem 44% e o Lula 43%. Olha, está na frente do Lula, hein? Tá certo? Rejeição, o Lula tem 48%, é muita coisa, né? Mas o Flávio tem mais ainda. O Flávio tem 50%. Isso não é bom, né? Quando tem muita rejeição, eu não sei. Mas o problema é o primeiro turno, né? É, que o primeiro turno, o Flávio está disparado na frente, o Lula é o primeiro, né? Depois vem o Flávio. Mas no segundo turno, o Caiado teria mais chances do que o Flávio. Tá certo? É isso aí. Então vamos aguardar, né? E vença o melhor, aquele que o povo escolheu. Escolheu, não tem coré-coré, não é verdade? Bom dia para você, muito obrigado. E agora é hora de Padre Reginaldo Manzotti. Bom dia.
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0: Louvado seja nosso Senhor Jesus Cristo, para sempre seja louvado. Queridos filhos e filhas, eu quero saudar a todos. É terça-feira, Jesus das Santas Chagas. Sim, chagas dolorosas e gloriosas. E vamos juntos pedir, Jesus das Santas Chagas, libertai-nos da ansiedade e da depressão. Jesus das Santas Chagas, protegei-nos e curai-nos do câncer. E nós estamos no segundo dia da novena do preciosíssimo sangue de Jesus. Começamos ontem, eu dizia, não quebre essa novena. Muita graça, muita bênção, a novena do preciosíssimo sangue de Jesus. Eu ofereço esse programa a todos os líderes mensageiros das capelinhas de Jesus das Santas Chagas, homens, mulheres que no Brasil e no mundo fazem esse trabalho lindíssimo de levar a capelinha de Jesus das Santas Chagas. Eu ofereço a vocês, ofereço também a todas as famílias que abrem suas portas para receber a capelinha de Jesus das Santas Chagas. É terça-feira das Santas Chagas. Queridos irmãos, quero saudar a todos a partir da Rádio Evangelizar, de onde tudo começa, as rádios irmãs, cujos nomes cito neste momento.
1: Em Deus, minha fé.
0: Saúdo a você pela TV Evangelizar, sinal digital em todo o país, em várias cidades, canal aberto, pelo YouTube, Padre Manzotti Oficial, isso mesmo, YouTube, Padre Manzotti Oficial, e pelo aplicativo da Associação Evangelizar é Preciso, e todas as plataformas digitais. Vamos juntos, povo de Deus, fazer o sinal da cruz. Nós estamos reunidos. Em nome do Pai, do Filho e do Espírito Santo. Amém. Senhor Jesus das Santas Chagas, dolorosas e gloriosas, derramai vosso preciosíssimo sangue sobre os doentes, sobre os acamados, sobre os desempregados, sobre a humanidade, sobre todos nós. O Evangelho de hoje nos diz que enquanto Jesus estava falando às multidões, sua mãe e seus irmãos ficaram do lado de fora procurando falar com ele. Alguém disse a Jesus: olha, tua mãe e teus irmãos estão aí fora e querem falar contigo. Jesus perguntou àquele que tinha falado: quem é minha mãe e quem são meus irmãos? E estendendo a mão aos discípulos, Jesus disse: eis minha mãe e meus irmãos. Pois todo aquele que faz a vontade do meu Pai que está nos céus, este é meu irmão, minha irmã, minha mãe. Senhor, eu compreendo muito bem este texto, a igreja compreende, que um grande elogio faz a Nossa Senhora. Que Maria, mais do que os laços maternos, são os laços do discipulado, da credulidade, da fé. Por isso, Senhor, eu peço a graça de ser também parte da tua família. Nossa Senhora, que sejamos parte desta família pela fé, pelo discipulado, pela confiança. Jesus, pelas tuas santas chagas dolorosas e gloriosas, nós te pedimos, estenda a tua mão, Senhor, e toque hoje, de modo muito especial na humanidade, que reine a paz. Gente, nunca esqueça de pedir pela paz no mundo. Nós somos privilegiados de não vivermos uma guerra civil ou uma guerra entre povos. Nós não sentimos essa dimensão e infelizmente, a gente só vê pela televisão e acabamos nos tornando insensíveis. Mas rezemos pela paz. Jesus das Santas Chagas, pela paz no mundo. Jesus, pelas tuas santas chagas, nós queremos rezar pelos doentes. E se você tem uma pessoa doente perto de você, se você tem uma pessoa doente, estenda a tua mão e diga: Senhor, que impusestes as mãos a tantos enfermos, olhe por este enfermo, põe as mãos. Padre, mas eu não sou digno. Sim, pelo batismo você é digno de abençoar, é digna. Abençoai, tirai a dor, tirai o sofrimento, a angústia desta pessoa. Aqui me vêm várias pessoas. Não posso deixar de rezar pelo meu cunhado Olívio, que já há muito está definhando numa cama. Senhor Deus, eu rezo também por outras pessoas que estão ligando, pessoas que estão acompanhando pelo rádio, pela TV. Deus de misericórdia e de bondade, abençoai e santificai por esta pessoa que está fazendo hemodiálise neste momento. Pessoa que está fazendo a quimioterapia. Deus, de infinita bondade, de infinito amor, por esta pessoa que está precisando de um emprego, pelas tuas santas chagas, dolorosas e gloriosas, hoje eu clamo, eu peço, eu suplico, Senhor, tende misericórdia daqueles que estão endividados, infelizmente envolvidos com agiotas. Deus de misericórdia e de bondade, pelas tuas santas chagas, esta pessoa que está com dor, você que está encurvado ali na cozinha, encurvada, porque está com uma dor e não sabe de onde vem essa dor, que pega desde a perna e sobe no corpo. Você que não está conseguindo colocar o pé no chão de tanta dor. Esse teu estômago com refluxo, segurinha, encurvada, porque está com uma dor e não sabe de onde vem essa dor, que pega desde a perna e sobe no corpo. Você que não está conseguindo colocar o pé no chão de tanta

0: Esta pessoa que está com depressão, vamos, intercessores, rezem, olhe no horário agora, olha no teu relógio e diga: é para mim, Senhor, hoje, sou eu que estou sendo contemplada com esta graça, sou eu, Senhor, que estou recebendo uma gota deste preciosíssimo sangue e quero proclamar, Senhor, esta cura, eu quero proclamar, Senhor, esta graça. Jesus das Santas Chagas, permaneça conosco e vai agindo, Senhor, nos hospitais, nos presídios, nas casas de recuperação, nas famílias. Vai agindo, Senhor Jesus. Fica conosco, Senhor, em cada partilha, em cada testemunho. Eu vou para o intervalo, nós só começamos.
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5: 10 e 13.

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1: A paz, sua bênção, Padre.
0: Deus abençoe. De onde você fala?
1: Eu falo de algum lugar do Brasil.
0: De algum lugar do Brasil. O que está acontecendo, filha de Deus?
1: Olha, Padre, eu tenho uma depressão já há 23 anos. Eu tentei tirar minha vida várias vezes.
0: Oh, misericórdia.
1: E Deus não permitiu, né, que eu tivesse morrido.
0: Sim, com certeza, ação de Deus.
1: Eu passei por um câncer também, né, foi muito dolorido para mim.
0: Tá.
1: E o pior de tudo, Padre, é que a minha filha, depois que elas casaram, elas chegaram para mim e falaram que tinha uma conversa comigo. E o que eu descobri, Padre, que acabou com a minha vida.
0: O que que foi?
1: É que o pai tentou abusar delas, das três. Ele não chegou a fazer, né, mas tentou. E eu, o que me incomoda, Padre, é que eu tô junto com essa pessoa. Eu já perdi o carinho do meu genro por causa disso, até das minhas filhas, né, elas, tem duas delas que não vêm na minha casa. Como eu sou aposentada, Padre, e recebo R$900, porque eu tenho empréstimo, essas coisas, eu não consigo me manter sozinha.
0: Sim.
1: Não tenho como pagar um aluguel para mim, comer, eu preciso de medicação, às vezes eu preciso de médico, e vivo uma pressão psicológica também, Padre, que me deixa muito para baixo, me deixa assim, sabe, eu não sei o que fazer. Eu queria que o Padre me aconselhasse, o que eu devo fazer.
0: Vamos devagar. Você conversou com isso? Primeiro, ele era pai das filhas ou era pai? Então, foi um pai biológico que tentou abusar das filhas.
1: Pai biológico.
0: Você chegou a conversar com ele?
1: Eu cheguei a conversar, Padre.
0: E ele?
1: Ele fala que ele reconhece o erro.
0: Ele admite.
1: Ele admite e fala que ele está errado, que ele fala assim que é alguma coisa maligna que entra nele para fazer isso, né?
0: Que entrou ou ele continua fazendo?
1: Não, ele não, que entrou, no caso, ele não está fazendo agora.
0: Pelo,
1: né,
0: amor de
1: agora,
0: Deus.
1: Não, porque hoje elas são todas casadas, né?
0: Tudo bem, só que aí vem neta, aí vem vizinho, aí vem outro problema.
1: Sim, Padre. Sim. Então eu vivo nessa insegurança, Padre. Eu não tenho vida, porque eu vivo nessa insegurança, nesse medo. Eu não sei o que ele pode fazer, né? E para mim está muito complicado de ver assim, padre.
0: Como é o relacionamento delas com o pai?
1: Olha, padre, tem uma delas que ela conversa com ele tudo assim, mas ela é dificilmente, ela não vem na minha casa, ela quase não vem. É a mais nova, ela sempre vem e ela tem um relacionamento até bom com ele porque ela perdoou ele.
0: Sim. Filha, eu não tenho a resposta para você. Agora lhe digo uma coisa. Uhum. Você tem que estar muito vigilante para que ele não abuse de outras pessoas.
1: Sim.
0: Depois, abandoná-lo nessa altura da vida, quantos anos você tem?
1: Eu tenho 57, padre, 43 de casamento.
0: E ele tem quantos anos?
1: 62 anos.
0: Ele se arrepende? Você sente arrependimento?
1: Eu sinto, padre, assim, que ele tem assim, um arrependimento de ter feito essas coisas.
0: Ele
1: assim.
0: Te trata bem?
1: No passado, padre, ele não tratava.
0: Hoje?
1: Hoje ele trata.
0: Você
1: hoje,
0: o ama?
1: Assim, não, padre. Não por causa que essa. Por causa desse motivo aí, eu não consigo.
0: Entendi.
1: Sabe, mas assim, ter um relacionamento com ele assim, sabendo das coisas que ele fez.
0: Entendi.
1: Pra mim é nojento,
0: Eu entendo.
1: É complicado pra mim.
0: O que o teu coração manda fazer?
1: Olha, padre, se eu pudesse, eu seguiria a minha vida sozinha, assim, sabe, pra mim. Por causa das minhas filhas, por causa de mim mesma.
0: Só que, filha, veja, tuas filhas, que foram as piores, as Sim. mais, as vítimas, estão num processo de perdão. Eu não estou dizendo que o que ele fez está errado, é abominável, é um crime, é uma violência.
1: Sim.
0: Só que, filha, você também tem que passar por um processo de perdão. E, do outro lado, talvez tuas filhas tenham uma distância de você, porque no fundo, elas nunca disseram e nunca te perguntaram se a senhora sabia o que ele fazia?
1: Eu não sabia, padre.
0: Mas elas chegaram a perguntar?
1: Não, elas não chegaram a perguntar para mim.
0: Então
1: se
0: nunca
1: eu sabia.
0: Duvidaram disso?
1: Elas?
0: Elas.
1: Eu acho sim, padre, que eu só fiquei sabendo quando elas chegaram para mim.
0: Entendi.
1: E falaram que queriam conversar comigo.
0: A senhora,
1: né?
0: Nunca suspeitou de nada?
1: Eu tinha uma leve desconfiança, padre. Não, não posso mentir para o senhor. Eu tinha uma leve desconfiança, mas eu pensava assim, meu Deus, né? Não pode, né?
0: Entendi.
1: E elas nunca tinham chegado para mim assim, ou dado algum sinal, né, que eu
0: Entendi.
1: Pudesse ver. Só quando elas se casaram,
0: Assim, a decisão que a senhora vai tomar tem que ser uma decisão a partir da sua vida.
1: Uhum.
0: Independente da decisão que a senhora tomar, a senhora tem que perdoar. Mas ao mesmo tempo que perdoar, ficar muito atento. Agora que a senhora sabe, evitar que qualquer outra pessoa se torne vítima.
1: Sim.
0: Se a senhora,
1: mas eu tenho feito isso, padre. Eu tenho vigiado bastante.
0: Se a senhora o abandonar, será um contratestemunho de suas filhas. Porque elas terão que perdoar. E a senhora não?
1: É.
0: Não estou legitimando o que ele fez. É abominável.
1: Sim.
0: Que Deus abençoe. Que Deus abençoe. Eu vou para o intervalo, povo de Deus, e volto com a leitura orante. Esta semana, falando sobre os dons carismáticos. Voltamos já.
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0: Esta partilha super difícil que ouvimos nos faz pensar e refletir, e eu quero dizer dois pontos. Tanto mãe como pai, fiquem muito atento aos filhos, às filhas. E mesmo sendo uma suspeita, tome atitude. Como? Condenando na hora? Não, dialogando. Não quero culpar a mulher, mas se ela teve uma leve suspeita, por que não chegou para as filhas e perguntou? Talvez as filhas não tivessem coragem, mas se a mãe tivesse perguntado. Mas não julgueis e não serei julgado, se não quero fazer isso, mas eu quero dizer para hoje. Mãe, pai, tenha com seus filhos, por favor, tenha com seus filhos e diga assim, para o papai, para a mamãe, conte tudo. E se você perceber qualquer ato de abuso ou de mudança repentina de comportamento em casa ou na escola, você tem que ter uma afinidade com os filhos a ponto de tocar nesses assuntos. Com delicadeza, com amor, mas não faça olho grosso. Não fuja dos assuntos. Por isso é importante esse diálogo constante com os filhos. Que aprendamos hoje. Nós vamos direto para a leitura orante, porque nós nos propomos a falar dos dons carismáticos. Bíblia aberta, cartilha de oração.
1: Fala comigo, Jesus. Fala comigo.
0: E hoje, 1 Coríntios, capítulo 12, versículo 9 a 10a. Como assim, padre? Sim. Capítulo 12. Do versículo 9, 10, primeira parte, por isso há. Quero lembrar que ontem, e isso você tem no YouTube, Padre Manzotti, nós começamos a falar sobre os dons carismáticos, e falamos sobre o dom carismático da sabedoria. Tenho consciência que não consegui abordar tudo, mas dei um gosto de quero mais. E o dom carismático de Paulo sobre o conhecimento. Ouçamos o que Paulo vai dizer hoje sobre os outros dons. 1 Coríntios 12, 10. Para uma pessoa, o espírito da fé. Para outro, o poder de curar. Uma pessoa recebe o Espírito Santo, o poder para fazer milagres, e outra recebe o dom de anunciar a mensagem de Deus. Então vamos lá. Ontem foi o dom da sabedoria, o dom do conhecimento. Hoje Paulo fala o dom da fé, o dom carismático de curar, o dom carismático de fazer milagres e o dom carismático de anunciar a mensagem de Deus. Como entender isso? Vamos lá. A leitura orante de hoje começa a falar sobre a fé, o dom carismático da fé. É o primeiro dos dons do poder do Espírito Santo, juntamente com os dons da cura e de milagres. Por meio dele, Deus manifesta seu poder agindo na vida das pessoas. A carta aos Hebreus vai dizer: a fé é o fundamento da esperança e a certeza das coisas que não veem. Existem três tipos de fé: a fé teologal, fé que acredita, recebida no batismo; fé virtude, nela a confiança total na providência divina. Mas hoje Paulo fala da fé carismática, fé expectante. É uma ação especial do Espírito Santo, que concede a certeza de que Deus atuará aqui e agora. Temos vários exemplos disso. Abraão, Moisés, Elias, no Novo Testamento, o centurião, a mulher cananeia, a hemorraíça, os amigos do paralítico, a ressurreição de Lázaro. O dom da fé é recebido para edificação da igreja. O dom carismático da cura e milagres são carismas do Espírito Santo que manifesta o poder de Deus para confirmar a evangelização. Presente no tempo de Jesus e dos apóstolos, mas que ainda o Espírito Santo dá a algumas pessoas. É a graça dada pelo Espírito Santo a algumas pessoas, não por mérito pessoal, para restituir a saúde física, emocional, espiritual no interior da pessoa. A fé em Jesus Cristo, arrependimento e conversão, participação nos sacramentos. Uma pessoa não pode ter o dom da cura se não viver isso. Perseverança na oração, também a cura interior, o dom da cura interior, feridas emocionais, traumas, rejeições. Paulo ainda fala do dom de milagres. E lembrando que os milagres têm uma finalidade: manifestar o poder da misericórdia de Deus, o dom carismático que fortalece a confirmação na fé, o dom carismático que revela a presença do reino de Deus, a conduzir as pessoas na conversão. Para que serve, como acontece o dom da cura? Embora Deus deseje o bem dos seus filhos, nem toda oração resulta numa cura imediata. Pode ser pela falta de fé, falta de perdão, permanência no pecado. É preciso uma conversão e um amadurecimento. Portanto, fica aqui essa mensagem, esses pontos fundamentais dos dons carismáticos de hoje. E vem o anúncio, o último citado por Paulo, o dom da profecia e o dom da interpretação de línguas. São carismas do Espírito Santo, destinados à edificação da igreja. Por meio deles, Deus continua falando ao povo, sim, existe o dom da profecia, capaz de transmitir uma mensagem inspirada por Deus para edificar, exortar, consolar. Tem que estar em plena sintonia com a palavra de Deus, os ensinamentos da igreja. É para confirmar decisões, orientar caminhos, recordar verdades. É preciso discernimento, distinguir este dom carismático de uma inspiração e até de uma falsa profecia. Existe o dom carismático da interpretação de línguas, que faz com que a pessoa entenda o significado de uma mensagem pronunciada em línguas diferentes. Não se trata de uma tradução literal, trata-se de uma comunicação no sentido espiritual. De novo, o dom carismático da interpretação de línguas para edificar, exortar, consolar a comunidade. Portanto, Paulo fala hoje destes quatro dons: profecia, interpretação de línguas, são sinais da presença do Espírito Santo na igreja. Termino essa leitura orante de hoje pedindo: Divino Espírito Santo, dai-nos estes dons carismáticos para edificação da igreja, serviço do povo de Deus e nossa própria santificação. Eu vou para o intervalo, eu volto já, volte comigo.
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0: queridos filhos e filhas, desde ontem eu estou em 1 Coríntios capítulo 12. Quero lembrar que a leitura orante são 10 minutos, por isso que eu tenho que resumir muito. Mas é um aperitivo para você aprender um pouco mais sobre o que são chamados dons carismáticos. A leitura orante está no YouTube Padre Manzotti Oficial. Ontem, sobre os dons carismáticos da sabedoria e conhecimento. Hoje, acabamos em um versículo e meio sobre o dom carismático da fé, do poder de curar, de fazer milagres, de profecia e interpretação de línguas. Consulte o YouTube. Por falar nisso, você já se inscreveu no YouTube? Não basta só consumir. Seria muito importante você se inscrever. Você vai dizer, por que, padre, se inscrever? Não é que eu estou atrás de números. É que funciona assim uma rede social. A partir das pessoas que se inscrevem, ele entende que o conteúdo é relevante. Então ele manda para mais pessoas. Por exemplo, eu estou acreditando nessa catequese que estou fazendo agora, mas você sabia que hoje à tarde, às 5 horas da tarde, às 5 horas da tarde, eu vou fazer uma catequese com o tema A Importância de Alimentar-se de Jesus Eucarístico? Você acha que é importante a Eucaristia? Então, eu vou falar sobre isso na catequese da tarde de hoje, às 5 horas. A importância que nós temos, e isso é importante para você explicar para os seus filhos, para o seu neto. Às vezes você está numa mesa e alguém puxa no almoço lá, para que comungar, é besteira, aquilo lá não passa de uma bolachinha, como escutei uma vez. Nossa, me deu até dor de estômago quando eu vi aquilo. Por isso a catequese de hoje, às 5 horas da tarde. Então se inscreva agora. Gente, é tão fácil se inscrever. É tão fácil. Você já conhece, YouTube Padre Manzotti. É só ir lá e inscrever-se. Só isso. Olha, estou mostrando na televisão. Olha lá, aperta lá. Inscrever-se. Só isso, gente. Por favor, ajuda a igreja. Eliane, que a paz de Jesus esteja com você.
1: Bom dia, padre, sua bênção.
0: Deus abençoe, Eliane. Você fala
1: de... Estou emocionada de falar com você.
0: Um prazer falar com você. De onde
1: parece
0: você
1: que
0: fala?
1: Foi uma providência divina hoje mesmo.
0: Opa, que bom.
1: Então, porque...
0: Você fala de onde?
1: Eu falo de Pinhais.
0: Pinhais, região metropolitana, meu abraço carinhoso, eu fui pároco 5 anos, meu primeiro amor foi Pinhais, a paróquia São José Operário, na Vila Maria Antonieta, uma saudade muito grande do povo de Pinhais.
1: Mas então, porque... eu lembro do senhor lá na igreja da Vila Amélia, que eu
0: também.
1: Ia lá na igreja e o senhor estava lá.
0: Jardim Amélia agora, sim, eu ia lá e Planta Carla e tantas outras comunidades, sim. Nossa Senhora Auxiliadora lá em Piraquara, fui pároco 5 anos ali. Conta, Eliane.
1: Então, padre, eu quero te dar um testemunho, assim, que parece que foi providência divina hoje, sabe?
0: Conte.
1: Porque 26 de maio, meu esposo foi fazer uma cirurgia de cervical, da coluna. Que estava pressionando a medula óssea, e até então era para fazer a cirurgia e 3 dias depois ir para casa, né?
0: Sim.
1: E eu levei ele para fazer a cirurgia, fiquei aguardando, só que daí eu vi que estava demorando demais. Fui perguntando, eu falei assim, nossa, mas já é 2 e pouco e nada de terminar isso?
0: Misericórdia.
1: E fui perguntando, eu nem me dei conta, falei, nossa, mas tem uma coisa errada, em 3 e meia, 4 horas, daí eu falei, meu Deus, tem uma coisa errada. Aí fui perguntar pra menina da recepção, ela falou pra mim, olha, teu esposo tá numa UTI.
0: Ô, louco.
1: Tá?
0: Misericórdia.
1: Caso assim, bem complicado. Eu admito só em 5 horas. E quando eu entrei, padre, ele tava entubado, tinha dado uma complicação pós-anestésica.
0: Deus amado.
1: E ele ficou 33 dias em coma.
0: Misericórdia de Deus.
1: E foi dias terríveis, assim, dias que aquela música que o padre fez foi inabalável.
0: Inabalável, é. Dá-me uma fé inabalável, Senhor, porque nessas horas é o que nos sustenta, né, filha?
1: Sim, foi Foi dias terríveis, e o médico cada vez pior, e o médico chegou a chamar os familiares, olha, não tem muita gente fazer. E um dia eu fui na Vida Eucarística, e eu ganhei um terço de Jesus da Santa Enxada, porque eu chorava tanto. E a moça falou, olha, esse terço é para você.
0: Que
1: eu
0: lindo.
1: Não sei o que você precisa, mas Jesus sabe.
0: Nossa.
1: Eu peguei esse terço, padre. Se eu estiver falando muito rápido, padre, pode
0: Não, pode mim. Falar, pode falar. Para.
1: E eu peguei esse terço e pendurei em meio tanto remédio que ele tomava, tanto, e deixei lá. E eu, toda noite, eu colocava água para o que o senhor bem-vindo, e trazia escondido e passava nele.
0: Sim.
1: Estava nas mãos, na cabeça. E aos poucos, foi passando, quando eu estava 33, e o médico falou, olha, ele acordou. E assim, os exames melhoraram, assim, dentro, assim, nem esperado pelas melhoras que ele teve. E foi melhorando, cara. Foi melhorando. E agora, graças a Deus, graças a Jesus da Santa Enxada.
0: Amém.
1: Ele acordou. E hoje, você não vai acreditar, hoje foi o dia que ele veio para a enfermaria.
0: Ô, filho, você está falando da enfermaria?
1: Coisa,
0: meu Deus, em plena Jesus da Santa Chagas, terça-feira, é tudo sinal de Deus, né, filha?
1: Sim, padre, e foi Deus terrível, assim, mas a fé que me segurava, eu trazia meu texto de Jesus da Santa Chagas, todo
0: acredito,
1: dia no bolso.
0: Acredito.
1: E antes de entrar na UTI, apertava o texto de Jesus da Santa Chagas, minha vida, porque
0: Amém.
1: Era muito difícil.
0: Como é que é o nome dele?
1: Rogério Fiuza.
0: Então, ó, antes de continuar, diga, o meu marido.
1: Meu marido.
0: Rogério.
1: Rogério.
0: É o milagre de Jesus das Santas Chagas.
1: É o milagre de Jesus das Santas Chagas, padre.
0: Graça recebida.
1: Graça recebida.
0: Graça testemunhada.
1: Graça testemunhada.
0: Toca o sino, sacristão.
1: Toca o sino, sacristão.
0: E pode ter certeza, Eliane, vou levar o Rogério na missa do meio-dia, pedindo a Deus que ele se recupere por completo. Amém. Como é que ele está hoje ali na enfermaria?
1: Oi?
0: Ele está melhor, bem melhor?
1: Está melhor, padre. Usou traque, tive que fazer a traqueotomia para ele respirar, porque não podia mais ficar entubado.
0: Sim.
1: Foi, teve que usar dreno, porque a traque deslocou. Nossa, aconteceu de tudo. Pegou 3 infecções.
0: Misericórdia.
1: Um milagre.
0: Milagre de Deus. Que alegria falar com você e poder proclamar essa graça de Jesus das Santas Chagas.
1: Eu quero dizer que eu amo essa obra evangelizar de vocês.
0: Amém.
1: Toda noite eu dormia escutando vocês, porque era o que me acalmava, sabe?
0: Que bom, filha. Deus seja louvado.
1: Sou associada.
0: Obrigado por ser.
1: Sou muito grata. Essa obra de vocês assim, é maravilhosa, conforta muito, muito, muito a gente.
0: Deus abençoe, me leve meu abraço ao seu Rogério, Eliane de Pinhais, meu abraço, região metropolitana, Pinhais, querido, amado, me acompanha pelo YouTube, gente, ela estava na enfermaria, falou comigo, aqui em Curitiba, Rádio Evangelizar, Rádio Clube FM, TV Evangelizar, Canal 16, NET 13, nosso arcebispo, Dom José Antônio Peruso, da Arquidiocese de Curitiba. Querido povo de Deus, quero lembrar, dia 31 de julho estarei em Araquari, Santa Catarina, às 19h30, transmitido pela TV e Rádio Evangelizar. Atenção, Estados Unidos, não deixe para a última hora, dia 15 e 16, eu estarei em Hudson. 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E na terça-feira, dia 22 de agosto, atenção, toca o sino, sacristão, dá tempo. Eu estarei agora em Orlando, Flórida, às 7 horas da noite, na Basílica do Santuário Nacional de Nossa Senhora Rainha do Universo. Flórida, Orlando, dia 25 de agosto, numa terça-feira. Entre em contato, faça a sua inscrição, eu volto já, volte comigo.
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0: Hoje é aniversário de Dom José Aparecido Gonçalves de Almeida, da Diocese de Itumbiara, Goiás. Dom Rubival Cabral Brito, da Diocese de Bom Jesus da Lapa, Bahia. E aniversário da rádio Atitude FM, Itabagé, Ceará. Amado povo de Deus, você sabe, a obra Evangelizar tem como sede também o Santuário de Nossa Senhora de Guadalupe. Por isso, nós estamos fazendo uma ação. Ajude a pintar a casa da Mãe de Guadalupe. Repito, é uma ação. Ajude a pintar a casa da Mãe de Guadalupe. Mas nesta primeira fase, nós precisamos fazer o sistema de climatização. Os tempos mudaram e nós precisamos climatizar com as luzes, com a quantidade de povo, tudo fica muito quente. Nós precisamos da sua ajuda. Como você pode contribuir? Através do Pix, que é o CNPJ do Santuário. É muito sério, gente. Você pode fazer lá, a partir de R$500, você assina o livro da Casa da Mãe de Guadalupe. Inclusive, já vou dizer para você, entra no site. Já começa a aparecer muitos nomes. livrocasadamãe.com.br. livrocasadamãe.com.br. Você pode pelo Pix, que é o CNPJ 776634500-043355. Você pode fazer pessoalmente na Pastoral do Dízimo, na recepção da associação. Evangelizar é preciso. E você vai, pode ter certeza, esse livro da Casa da Mãe vai ficar no santuário e uma cópia eu levarei na primeira visita que fizer a Nossa Senhora de Guadalupe no México. E já estamos com data programada, logo logo avisarei. Ajude, ajude a climatizar, pintar a Casa da Mãe de Guadalupe. E eu quero lembrar aqui os mensageiros das Capelinhas de Jesus das Santas Chagas, de todo o Brasil. Você pode mandar a sua foto, 419-8791-2787. E lá vai a Daiane Ferreira, de Carnaubal, Ceará. Olha aí o padre, quantas capelinhas! Nilza Rosa Teixeira, de Presidente Médici, Rondônia, perto de uma pessoa enferma. Parabéns, olha aí que gesto bonito. Altair Alves Silva, de Santo Antônio do Campos, Minas Gerais. Muita gente, muitos homens. Que coisa boa, gente. Dalva Limas Correia, de Joinville, Santa Catarina. Meu abraço carinhoso ao povo Santa Catarina. Irei ali, Itaquiraí. E Araquari, Carlos Alberto Cantu, de Vinhema, Minas, Mato Grosso do Sul. Meu grande abraço a vocês. Ana Paula Carneiro, de Rosana, São Paulo, ali na igreja. Deus seja louvado ao padre que acolhe na capela. Maria Aparecida de Carvalho, de Goiatuba, Goiás. Um abraço carinhoso, Maria Aparecida. Rosineide Barbosa Gomes, de Carpina, Pernambuco. Minha saudação ao padre ali de vermelho, lembrando Jesus das Santas Chagas. Maria Rejane Félix Alves, de Curitiba. Opa! Um abraço a você, curitibana. E Gisele de Fonseca, de Nova Friburgo, Rio de Janeiro. Gisele, sempre presente. Quantas capelinhas, Deus seja louvado, lá atrás, com as cores de Jesus das Santas Chagas. Que coisa mais linda. Que tal tornar-se o mensageiro da capelinha de Jesus das Santas Chagas? Agora, deixa para depois não. 0800 410 6060. E chegou a hora. E eu falei, não quebra essa novena do preciosíssimo sangue de Jesus. Segundo dia.
1: Quem poderá resistir?
0: Senhor Jesus, que derramaste teu preciosíssimo sangue em remissão dos nossos pecados, humildemente peço essa graça que tanto necessito. Diga qual é a graça que tanto você necessita. Diga agora. Lava-me, Senhor, com teu preciosíssimo sangue. Derrama o sangue de tuas santas chagas, mãos, pés, no teu lado aberto. Lava-me com teu sangue por inteiro, corpo, alma, espírito. Envolve com teu sangue a minha mente, o meu coração, a minha vontade, os meus sentimentos, Estou pedindo, Senhor, hoje no segundo dia, derrama teu preciosíssimo sangue sobre toda a minha pessoa. Senhor Jesus, que o teu sangue seja a minha defesa, minha fortaleza, minha guarda, e que nada do maligno possa atingir a mim, a minha família, pelo poder do teu preciosíssimo sangue, derramado sobre mim e sobre todos os que agora apresento em oração. Diga o nome das pessoas. É terça-feira das Santas Chagas, diga o nome das pessoas que você está fazendo essa novena do preciosíssimo sangue. Agradecemos, Jesus, pelo teu sangue e por tua vida. Damos graças por termos sido sempre preservados de todo mal. Damos graças pela redenção obtida pelo teu sangue. E agora repita com autoridade, pegue o terço das Santas Chagas na mão. A minha defesa é o sangue de Jesus. A minha proteção é o sangue de Jesus. A minha cura é o sangue de Jesus. A minha fortaleza é o sangue de Jesus. Repita de novo. A minha defesa é o sangue de Jesus. A minha proteção é o sangue de Jesus. A minha cura é o sangue de Jesus. A minha fortaleza é o sangue de Jesus. Diante do teu sangue, Jesus, o inimigo é repelido e foge. Todo joelho se dobra nos céus, na terra e nos infernos, porque este sangue tem poder. Amém. O Senhor esteja convosco. Ele está no meio de nós. Abençoai, Senhor, a água, a roupa dos enfermos, as fotos de família, por intercessão de Nossa Senhora do Carmo, São Pio de Pietreutina, nos méritos das Santas Chagas, em nome do Pai, do Filho, do Espírito Santo. Amém. E eu me despeço com o terço das Santas Chagas, que você acompanha no YouTube, Padre Manzotti. Aproveita, se inscreva no YouTube. 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
5: Muito bem, gente. Bom dia para vocês. Estamos aqui de novo, né? Agora com as notícias da Rádio Cajuru FM. Notícias do Brasil, do mundo e de Carmo do Cajuru. Não é verdade? Vamos falar então da festa de São Cristóvão, dia 25 de julho. Festa de São Cristóvão, padroeiro dos motoristas. Às 15 horas tem missa no Cruzeiro, pedindo a proteção para todos os nossos motoristas. Também, logo após, o pessoal vai lá para, para o Espaço Galdino, né? É isso aí, vai todo mundo lá em cima, onde nós realizamos o rodeio. Teremos shows com Renata Caetano e Pedro Valle, garantindo uma noite de muita alegria para você e sua família. Queima do Alho. Queima do Alho, gente, é dia 1º de agosto. Tá certo? É a 15ª Queima do Alho. E o encontro será no Parque de Exposição. Teremos aí a tradicional cavalgada, que sai da prainha às 11 horas, passando pela cidade. Comida boa à vontade com Juan e Miguel. O show é com Juan e Miguel e Gustavo, e também Renata Caetano e Edna Alves. Um dia de muita alegria. Aproveite e compre o seu ingresso promocional. Aonde? Na Nutricional, no Sindicato Rural, na Cooperativa, Supermercado Cícero, Agropecuária São Vicente, Panificadora São Geraldo, Rancho da Vaca, Bar do Sonenem e em São José dos Salgados. A renda para as entidades de Cajuru. E vamos lá, né? Pampam, Magalu está contratando vendedores, assistentes de loja e menor aprendiz. Quero falar para você que o texto do Padre Libério será dia 25, às 18 horas, na Igreja do Líbano. Ultreia é hoje, dia 21 de junho. Movimento de Cursílio, terça-feira, às 19h30, na Capela São Francisco. Uma realização do grupo de Cursílio Nossa Senhora Aparecida e Teofânicos. Muito bem, gente, mas tem mais informações aqui para você ainda. Deixa eu ver aqui o que nós temos. 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Gente, quero falar de novo aqui, que está chegando a política, né? Inclusive, as convenções já começaram e vão até o dia 5 de agosto. E saiu uma pesquisa. Vejam vocês verem como é que as coisas são, hein? Como é que as coisas são destinadas de uma forma errônea. Veja só para você ver. Você vai ter o seu raciocínio, é seu. Pesquisa diz que o Lula, no segundo turno, tem 45% e o Flávio 42%, estão perto um do outro, né? E o Caiado tem 44% e o Lula 43%. Você está vendo que o Caiado está muito mais forte do que o Flávio, porque tem aí uma doença, né? Vamos dizer assim, o pessoal falando por Bolsonaro, essas coisas todas. Mas não podemos esquecer que o Bolsonaro foi presidente da República e perdeu as eleições. Né? Por que que ele perdeu as eleições? Não é? Precisamos de pensar nisso. Né? E o Caiado, ele tem realmente... foi governador de Goiás, né? E as informações que ele foi ótimo, foi muito bom lá. Tem uma aprovação lá de mais de 80%. Mas... não sou eu que escolho, não é? Eu tenho que votar naquele que eu achar que é melhor, não é isso? Então, vamos escolher aqueles que nós acharmos que tem mais condição de administrar esse país. Né? Tem Lula, tem Flávio, tem Caiado, tem que eu achar que é melhor, não é isso? Então, vamos escolher aqueles que nós acharmos que tem mais condição de administrar esse país. Né? Tem Lula, tem Flávio, tem Caiado,

0: 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Meio-dia e 16. 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
0: 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Meio-dia e 21.

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2: Meio-dia e 26.
3: Salve, Raulzito. Vamos lá.

0: pro Raulzito. Linda festa. Isso mostra a força que o cara tem.
1: Meio-dia e 30.

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2: Meio-dia e 50.
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7: Meio-dia e 58.
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1: Informa a hora certa.
0: 1:01. 1:01. 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

Opa, boa tarde, início de tarde, terça-feira, terçou por aqui, né? Olha, a partir de agora é só alegria nas ondas sonoras da Cajuru FM. Boa tarde, seja você muito bem-vindo, seja você muito bem-vinda. A partir de agora você ouve as melhores músicas, entretenimento, informação pra você. E trazendo por aqui também o seu pedido musical, hein? Olha, 3244-1194-999-77-5940. Tá liberada a sua participação aqui comigo até as 15 horas, porque o programa Balança Cajuru está no ar a partir de agora, pra você e com você. Aquela programação feita pra você e com você, né? O melhor de todos os tempos, o melhor de todos os ritmos a partir de agora. Nas ondas sonoras da Cajuru FM, o programa Balança Cajuru está no ar.

0: essa tá apenas começando no seu rádio, na frequência mais quente do seu rádio, né? Olha, um abraço forte pra dar sorte, hein? Para fazer o que gosta, não é mesmo? Na frequência que detona, né? A partir de agora você ouve canções que parecem que tem alma, né, gente? Aqui na minha, na sua, na nossa Cajuru FM, né? Pra você que tá aí trabalhando, pra você que tá de boa, né? Pra você que tá na estrada, né? Pra você que tá nas fábricas, nas indústrias, no comércio. Pra você que tá de boa em casa também, seja você muito bem-vindo. Seja você muito bem-vindo. A partir de agora, o melhor de todos os tempos, o melhor de todos os ritmos pra você. Porque a partir de agora você ouve música, né, gente? O melhor de todos os tempos, né? Músicas que têm o poder aí de trazer lembranças, emoções e momentos inesquecíveis, não é mesmo? Cada canção uma história, não é mesmo? E por aqui, né, você ouve músicas que emocionam e apaixonam corações, né? Canções suaves e também explosivas você ouve por aqui, nesse manifesto musical, né? Com as músicas que dominam corpo, alma e até coração, hein? Porque por aqui o apaixonado sofre dobrado, né? Se bora resgatar por aqui também os clássicos, não é mesmo? As modas que marcaram época e o sertanejo modão, né? E aquelas modas que nunca saem de moda, você ouve aqui no Balança Cajuru a partir de agora. Essa playlist perfeita para o seu inicinho de tarde. Na rádio que acompanha você no seu dia a dia, né? Onde quer que você esteja, seja você muito bem-vindo, seja você muito bem-vinda. A partir de agora, o melhor de tudo nas ondas sonoras da Cajuru FM. E o programa Balança Cajuru está no ar. Liberado! 3244-1194-999-77-5940. Por aqui também, né, gente? Você participa através do WhatsApp, viu? É, através do WhatsApp. Por aqui também você participa também, né, gente? Através do fixo da sua emissora. Você curte a Cajuru FM também através, né, gente? Do aplicativo Rádios Net e também do site qualquer parte do Brasil do mundo, viu?
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0: Tudo bem, né, gente? Agora são 1h10 e o programa Balança Cajuru conta aí com nossos apoiadores, colaboradores aí do programa Balança Cajuru. 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

0: Nossa, Cajuru, até a hora do café eu vou contigo, hein? Eu te faço companhia, aguardo você do outro lado aí, hein? Escolhendo por aqui também a sua música, mandando aquele abraço, mandando aquele alô! Lembrando que a primeiríssima de hoje, gente, vamos trazer todo o romantismo aí na voz de Lucas e Luan. Primeiríssima de hoje, nesse início de tarde, aqui no Balança Cajuru, quando são 1h12, dia 21 de julho de 2026. Simbora sim, então, ó! Haja coração aqui no Balança, sacinhão!
1: Coração.

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0: gente, agora são 1h24 aqui no Balança Cajuru, né? 1h24, né, gente? E rolou por aí, né, gente? César e Paulinho, só por você, que música linda, né? Todo romantismo aí na voz de César e Paulinho. Essa música é do DVD 40 anos, né, gente? 2019, passando aqui no Balança Cajuru. É saudade, né? Aquele sertanejo saudade aqui no Balança Cajuru. Também é um som de Rick Martin, La Copa de la Vida, do ano de 1998, tocando aqui no Balança Cajuru. Essa saudade, né? Começamos aí também ao som de Lucas e Luan, Dona Felicidade, foi o primeiríssimo modão, né, gente? Modão aí, bem enraizado, ó. Foi a primeiríssima de hoje, aqui no Balança Cajuru, esse de tarde, terça-feira. Rolando de fundinho aí, tem Limão com Mel, de janeiro a janeiro do ano de 2004, né?
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0: É isso aí, melhor de todos os tempos, o melhor de todos os ritmos pra você e com você até às 15 horas, né, gente? Ontem a gente foi embora um pouquinho mais cedo. Ontem teve só 20 minutos de programa, né, mais ou menos, né? Ontem a gente tava, né, fazendo o programa, do nada a rádio aqui deu um probleminha aqui, acabou saindo do ar, tive que ligar pro patrão, tentou colocar no ar aqui, né, gente, né, consertar, tava pegando só alguns lugares, né? E então ontem não teve jeito de a gente fazer o programa completaço, né? Mas a gente veio aqui no programa, né, a gente tava aqui, fizemos um pouquinho do programa, né? Mas hoje, se Deus quiser, do início ao fim, viu, gente? Hoje até às 15 horas. Viu? Programa Balança Cajuru. Tá certo? Porque terçou por aqui. Só alegria. Só, simbora no movimento, né? Agora são 1h26. Vamos pro intervalo comercial rapidinho, né? Jogo rápido, viu? E daqui a pouquinho eu tô de volta, volto trazendo mais música, volto trazendo sua canção também. Tá afim de ouvir aquela música? Amanheceu hoje já pensando numa canção, amanheceu pensando em alguém? Manda um abraço pra essa pessoa, manda uma canção, ouça a música que você tá afim de ouvir aqui no Balança Cajuru. Só você ligar, participar. Pode mandar no WhatsApp também, viu? No 999-77-5940 ou no fixo da minha, da sua, da nossa Cajuru FM no 3244-1194. Escolhe por aqui também a sua música, manda aquele abraço, manda aquele alô, a gente faz acontecer pra você até às 15 horas, tá bom? Agora são 1h26, vamos pro intervalo comercial rapidinho, gente, daqui a pouquinho eu tô de volta.
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0: Olha, gente, agora são 1h41 aqui no Balança Cajuru. Alô, produção de Chitãozinho Chororó, página de amigos, participação de João Bosco e Vinícius, é. Manda aí também o som de Luan Santana, cê topa. É o ano de 2014, né? Passando aqui de fundinho aqui no Balança, né?
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0: Olha, gente, vamos ficar bem informados. Serviço de utilidade pública da Rádio Cajuru e também do Balança Cajuru Simbora.
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1: Esse bora então passar pra você aqui os serviços prestados aqui pela minha, pela sua, pela nossa Cajuru FM. São serviços de 0800 que vai estar rolando pra você aqui agora, viu? Vou ficar bem informado, ó.
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1: Gente, vamos falar de coisa boa, vamos falar de festa. Eu adoro falar de festa, né? De onde tem festa tem alegria, tem gente animada, né? Eu adoro falar de festa, né? Eu adoro festa, seja ela particular, seja ela popular, né, gente? Festa é tudo de bom, né? Eu gosto mais de festa, né? Gosto de falar de festa, gosto de participar de festa, né? Seja a festa da gente, seja a festa dos outros, seja a festa grande, seja a festa pequena, tamo junto e misturada, né? E festa é tudo de bom, né? Então bora começar a falar pra você aqui de festa, né? O que que é a próxima? Que já rolou muita festa boa esse final de semana, né, gente? Rolou muita festa bacana, teve feriado, né, gente? Né? Teve muita festa boa que aconteceu neste final de semana aqui em Carmo do Cajuru, né? Mas a festa não para, a festa continua, né, gente? Porque tem aí a festa do caminhoneiro, né? É a festa de São Cristóvão, né, gente, que acontece neste sabadão, dia 25 de julho, né, gente, então você não pode perder, você não pode ficar de fora dessa, hein? Atenção, motoristas, motociclistas, né, gente, toda a comunidade estão sendo convidados a estar participando, ó, né, da tradicional festa de São Cristóvão, padroeiro dos motoristas, no dia 25 de julho, às 15 horas, né, gente? Tem missa no cruzeiro, né, pedindo aí proteção e bênção para todos que percorrem as estradas da vida, né? Logo em seguida, a festa continua, né, gente? Lá no espaço Galdino Alves, né, com muita animação, música ao vivo, né? Também, né, gente, o show fica por conta de Renata Caetano e Pedro Vale, viu? Garantindo aí uma noite de muita alegria, né, gente? E de muito glamour também, né, para toda a família. Então não fique de fora dessa. Será no dia 25 de julho a festa de São Cristóvão. Então tem missa às 15 horas no Cruzeiro, às 3 da tarde, né? E em seguida, né, a grande festa no espaço Galdino Alves com carreata, né, gente? Aí percorrendo, né, as principais ruas da cidade. Belíssima festa, uma festa muito bonita, uma festa grandiosa, né, gente? Que vai estar acontecendo aqui em Carmo do Cajuru no próximo final de semana, né? No próximo sabadão acontece então aí a festa de São Cristóvão.

0: festa, né, gente? Ainda falando de festa, festa boa, festa que a galera, o povão aí também, né, gente? Festa que alegra a galera. No dia 1º de agosto tem, né? É dia 1º de agosto, já vem com tudo, né, gente? Já trazendo festa no seu primeiro dia, né? Então, no dia 1º de agosto, ó, acontece a 15ª Queima do Alho. 15 anos de Queima do Alho, né, gente? Então, vem aí a 15ª, né? A 15ª edição aí da Queima do Alho aqui em Carmo do Cajuru. Uma festa completa, né, gente? No dia 1º de agosto, no Espaço Galdino Alves, no Parque de Exposições aqui de Carmo do Cajuru, tem a tradicional cavalgada saindo da prainha às 11 horas da manhã, passando pelas principais ruas da cidade, com destino ao Parque de Exposições, né? E chegando no Parque de Exposições, tem comida boa à vontade. Tem shows com Juan Miguel e Gustavo e banda, né, gente? Tem Renata Caetano também, nossa colega de trabalho, trabalhando lá, né? Cantando e alegrando a galera. Tem Edna Alves e banda também, completaça também, né? Canta muito, Edna Alves também canta muito, né? E Salgadeira de Primeira também, né, Edna? Abração pra você, né? Que vai estar aí alegrando, ó, a 15ª Queima do Ar, né, gente? Então são 3 mega shows pra você, 2 pratas da casa e também, né, gente de fora também alegrando aqui o nosso evento. Então será um dia de muita alegria, muita diversão para toda a sua família. 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Não deixe pra depois, senão depois você vai pagar mais caro, né, gente? 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São vários pontos de venda, porque algum desses aí, com certeza, tá mais próximo, né, da sua casa, pra você adquirir, então, o seu ingresso, tá certo? E a renda, você sabe, né, gente, revertida aí, né, 100% para entidades filantrópicas da nossa cidade e entidades que também trabalham no evento, viu? Não fico de braço cruzado, aguardando só o Vem a Nós, não, viu? A galera trabalha e trabalha muito, viu? Trabalha em massa, né, gente? Então o pessoal também pega no batente. Não é fácil, não, né, gente? Não é só esperar vem pra, né, a grana pra nós, não, porque esse pessoal trabalha e trabalha muito também. E são entidades aí, né, que não tem ajuda aí de governo, nem de, né, nem de prefeitura, nem nada, né? Tem governo aí, tem ajuda somente, né, gente, das comunidades, né, gente? Pra manter então suas portas abertas, né? Então todo ano acontece a Queima do Alho pra que possa entrar um valor maior, pra que eles possam fazer aí, né, uma reforma, adquirir, né, às vezes um maquinário, algo aí pra facilitar a vida aí, né, dos seus internos e também, né, dos funcionários aí das entidades filantrópicas, tá certo, gente? Então tá aí a 15ª Queima do Alho, que acontece no dia 1º de agosto. Então adquire o seu ingresso ainda preço promocional, porque na portaria o preço vai ser um pouquinho mais alto, tá certo? Então adquire ainda hoje apenas R$80 aí, né, os ingressos você pode estar adquirindo nesses postos de venda que eu acabei de mencionar aí, tá bom? Gente, o forrozão da terceira idade, né, gente? Aconteceu, né, no último domingão, o encontrão da terceira idade lá no Espaço Galdino Alves, né, gente? E nessa sexta-feira, né, gente, a festa não para, tem, né? Tem mais forrozão pra você, né, gente? Lá no salão da terceira idade acontece, então, aí, o forrozão da terceira idade. Toda sexta-feira, o forró Paz e Amor, né? Lá na rua Custódio Nogueira Gontijo, né, gente? Então você não pode perder, né, gente? Todas as sextas-feiras, né, gente? A partir das 20 horas, na rua Custódio Nogueira Gontijo, número 250, coladinho com o Sindicato Rural, tem lá o forrozão Paz e Amor, forrozão da terceira idade, viu? Vamos também, né?
1: Cavalinho vai,
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0: Olha, daqui a pouquinho eu vou falar pra você do Bazar da Vila Vicentina. Daqui a pouquinho eu vou falar pra você a oportunidade de emprego, tá assim, ó, de oportunidade de emprego pra você, tá certo? Ah, lembrando, gente, que hoje é dia 21 de julho. Hoje, gente, tem o treia do movimento de Cursílio, viu? Hoje, dia 21 de julho, terça-feira, às 19h30, na Capela São Francisco. Realização, Grupo de Cursílio, Nossa Senhora Aparecida e também Teofânicos. Então participe você também da Utreia do movimento de Cursílio hoje, logo mais, hein? Hoje às 19h30 na Capela São Francisco, né? Vai estar acontecendo então aí o treino do movimento de Cursílio, tá? O grupo de Cursílio, Nossa Senhora Aparecida e Teofânico. Yes.
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0: E daqui a pouquinho então, né, gente? Tem mais recadinhos pra você. Daqui a pouquinho eu vou trazer pra você a oportunidade de emprego, né? Entre outros recadinhos. Você vai ficando muito bem informado aqui na minha, na sua, na nossa Cajuru FM, porque já são 1h49. Ah, senhora, já é tudo isso? Meu Deus do céu, né? Que as horas, né, não param, não é mesmo?
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0: 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A gente, logo após o intervalo, já volto trazendo participação do ouvinte, hein?
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0: 10:58 aqui no Balança Cajuru, 1:58. Alô, Brilson de Felipe Araújo, né, gente? Ele que é presença confirmadíssima aqui, né, gente? Nesse Expo Cajuru, bom também, né? O Cajuru Rodeio Show, né? Felipe Araújo já veio, né? Aqui em casa no Cajuru, né? Já veio, já fez um mega show aí, né? Em rodeios aí de anos passados aí, né? E agora, novamente, né? Bom também, né? Um mega show aí, né? Felipe Araújo, né? Presença confirmadíssima aí, né? No Cajuru Rodeio Show! Tá chegando, né, gente? Ele cantou aí juntamente com Ferrugem, né? Atrasadinha do ano de 2018 aqui no Balança Cajuru. Judia de mim, Zeca Pagodinho.
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0: Sacinha. Gente, se for ao som de Roberto Carlos, amigo, essa música aqui, né? Vai para o Gentil. Alô, Gentil, Gentil, tá ligadinho com a gente ali no bairro Bonfim. Pediu essa música ontem, né? Ontem, né, fizemos aqui somente uns 20 minutinhos só de programa, né, gente? Que ontem deu um problema aqui no transmissor. Começamos o programa e não acabamos, né, gente? Pois é, mas hoje estamos aqui firme e forte, se Deus quiser, até às 15 horas, viu? Então vamos atender aqui o Gentil, viu, Gentil? Né, o Gentil, né, lá do bairro Bonfim, que tá ligadinho com a gente, a fim de curtir por aqui. Roberto Carlos, amigo, vai ouvir, vai curtir aqui no Balança Cajuru. Um abração também para o Léo, no bairro São Luís, ligadinho com a gente, mandando abração aí para todos os ouvintes que estão sintonizados na Cajuru FM. Alô, Léo, aquele abração para você. Daqui a pouquinho tem Lucas Luco para você, tem a princesinha, viu? Daqui a pouquinho, logo após o intervalo, eu vou tocar para você, viu, Léo? Porque agora eu vou tocar por aqui o Roberto Carlos com amigo, para atender aqui o Gentil, ligadinho com a gente, né? Segundo ele, ontem foi o dia do amigo, né, gente? É o mês, né? Vamos comemorar, né, Gentil? Abraço, viu? Na sequência tem Padre Fábio de Mello, Te Desejo Vida. Essa música é a Rita do bairro São Luís, dedicando aí para minha filha Madonna, que completou 15 anos no último sabadão, né, Madonna? Pois é, então vai para você essa música de Padre Fábio de Mello, Te Desejo Vida. Saudade do ano de 2018, ó. Na sequência tem Amado Batista, Tem a Princesa. Essa música é parecida do bairro Bonfim, mandando para todos os ouvintes, para Eulíria, para Maria José, a Coringa, para todo o pessoal do bairro, os vizinhos, amigos, as amigas, né? Amado Batista, Princesa. E muito obrigado, viu, parecido, pelas palavras dedicadas aí à minha filha Madonna, viu? Tudo de bom pra você, viu? Bora de música então, gente. São 14 horas em ponto. Bora mais três canções, uma atrás da outra aqui, assim, ó.
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0: Juvido, essa música foi a pedido aqui da Rita do bairro São Luís, mandando pra minha filha Madonna, que completou neste último sabadão 15 anos, né? Já comemoramos, já fizemos festa, que a gente nem gosta de festa, né? Então fizemos uma festa e tava bom demais dar conta, né? Marção pra você, viu, Madonna? A gente comemorou no sábado, também no domingo, né? No sábado fizemos uma festa, né? Pra galera, pros amigos, pros familiares, e no domingo fizemos a festa da piscina pra comemorar, né, gente? Tem que comemorar o final de semana, né, gente? Final de semana, né? Se é festa, é festa. Vamos comemorar sábado, domingo, só na segunda teve jeito que a gente teve que vir trabalhar, né? Aí se pudesse, comemorávamos aí a semana inteira, né? Bom também, né? Abração, viu, Madonna? Completou aí 15 aninhos no último sabadão. Olha, Roberto Carlos, que eu dobro aqui, amigo. Foi para o Gentil do bairro Bonfim, que tá lá ligadinho com a gente. É, Gentil, aquele abração pra você lá no bairro Bonfim. Pediu ontem, né, essa música. Ontem a gente fez aí só um pouquinho do programa, né? Porque a rádio, né, tava com problema no transmissor. Fizemos aí só 20 minutos de programa. Mas hoje estamos aqui firmes e fortes, se Deus quiser, até as 15 horas, tá certo? Agora já são 14 horas, 15 minutos. Rolou por aí, que mais? Deixa eu ver, não foi só, né? Depois foi o Zeca Pagodinho só de fundim, Judia de mim e o Felipe Araújo, juntamente com o Ferrucho, atrasadinha, dono de 2018 também, aqui no Balança Cajuru, quando a gente voltou aí a mais um bloco, né? Porque já são 14 horas, 14 minutos, tudo igual por aqui, 14, 14, tá bom então, tá na hora de ir pro intervalo comercial, a gente vai, vou voltar atendendo o Léo, viu, Léo? Sua canção já tá no ponto aqui, vou voltar atendendo também Cida, alô, Cida, Cida, que era Cida Coros, agora é Cida Imóveis, né, gente? Agora tá de férias, que vidão, hein, Cida? A menina nada das escolas, né? Entra de férias, Cida também entra, né? Abração pra você, Cida, tudo de bom. Daqui a pouquinho tem um modão batuta pra você, que é uma saudade, viu? Ficar pra você logo após o intervalo. Porque já são 14 horas, 14 minutos, vamos pro intervalo tão rapidinho, jogo rápido, viu? Eu volto trazendo informação pra você. Vou voltar falando pra você a oportunidade de emprego, tá? Gosto de falar antecipado aí, pra que você possa pegar papel e caneta, pra você anotar os telefones, os endereços, talvez você tá trabalhando, mas sabe de uma pessoa que muitas vezes não tá satisfeito no serviço, quer trocar de serviço, né? Ou muitas vezes tá desempregado, tá procurando aí, né, um local pra tá trabalhando, pois é, temos várias oportunidades de emprego que eu vou tá passando pra você logo após o intervalo aí, tá bom? Então continue na sintonia, já já a gente tá de volta!
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0: gente, agora são 14 horas 20 minutos aqui no Balança Caju. E o som de John Bon Jovi com Santa Fé, né, gente, aqui no Balança Caju. Gente, eu falei que eu ia falar de oportunidade de emprego, né, quando eu voltasse desse bloco, mas eu vou falar, né, gente, porque, né, talvez você tá trabalhando, mas tá querendo trocar de serviço, né mesmo? Pois é, ou sabe de alguém que tá trabalhando aí, quer trocar de serviço, ou talvez esteja desempregado, tá querendo trabalhar, várias oportunidades de emprego, ó, pra você aqui. Gente, olha, Magalu está contratando, ó, vendedores, assistente de loja e menor aprendiz. Interessados? Procurar a Magalu, tá certo? Então, vagas aqui para Carmo do Cajuru. Vendedor, gente, atendimento ao cliente, vendas e pós-venda, viu? Assistente de loja, né? Apoio, né? Nas rotinas aí de loja, organização e atendimento, né? E o menor aprendiz, né, gente? Aprenda aí, desenvolva-se e construa seu futuro com a gente, viu? E também está contratando montador de imóveis, né? E gestor de consórcio, viu? É oportunidade aí de crescimento na loja, viu? É só você procurar as lojas Magalu, viu? Aqui, a loja Magalu aqui em Carmo do Cajuru, viu? Oportunidade de emprego também da Tuola Imóveis, que está contratando auxiliar de PCP, auxiliar de expedição e também estofador. Avenida Progresso, 651, no Industrial 2, aqui em Carmo do Cajuru, em frente à Luz Transporte. E o telefone é o 37-984-1398-26. Esse telefone aí disponível para envio de currículos. Olha, a Clara Interiores está contratando estofador, auxiliar de produção e também pregador, com ou sem experiência. Entre em contato aí no 991-190624. Oportunidade de emprego também, gente, na Cristal Vidros. A Cristal Vidros também está contratando, né, gente? A Cristal Vidros, né, está com várias oportunidades para você lá. Está com duas vagas para auxiliar de produção, uma vaga para auxiliar de almoxarife, uma vaga para função de analista comercial. Preferencialmente, né, gente, que esteja estudando, né? Pode ser estudante de engenharia civil, arquitetura ou design de interiores, viu? E o telefone de contato é o 37-999-09-5168, hein? Gente, a Projeti também, né, consultoria, Projeti está contratando, né, gente, para trabalhar em Divinópolis, viu? Se tiver interessado, ó, aí vai estar entrando em contato no 37-98-23-12-23, viu, gente? Vaga de emprego também, vaga aberta para gerente administrativo em Divinópolis. Está interessado? 999-92-64-86, né, gente? São várias oportunidades de emprego, né, gente, que a gente está sempre divulgando aqui, né, gente? Também está com vaga de emprego para trabalhar em Divinópolis, viu, gente? É obrigatoriamente experiência em vendas, viu, gente? Vai trabalhar no amor à saúde, viu, gente? E o que precisamos, né, gente? Tá precisando lá, porque a pessoa, né, tem que ter ensino fundamental completo, né? Experiência na área de saúde, odontologia será um diferencial. Ter uma boa comunicação, simpatia, organização e proativo e ter também uma boa informática básica. E o que oferecemos, né, gente? O salário, né, de R$1.800, a bonificação por atingimento de meta, né? O vale transporte, tem também aqui R$20 por dia, né, de vale transporte, tem no dia do aniversário tem a folga e, né, gente, e tem que mais. Ah, tem um horário que bem flexível também, de segunda a sexta-feira de 9 da manhã às 18 horas, no sábado de 8 da manhã ao meio-dia, podendo ter uma ou duas folgas ao mês. Então venha fazer parte aí do nosso time. E o telefone de contato, então, aí, você pode estar enviando o seu currículo, né, gente, para o 37-999-52-2709. E a Dentilar também está contratando, viu, gente, vagas para Carmo do Cajuru. A Dentilar está contratando, né, gente, pessoas para estar trabalhando lá, viu? Requisitos, né, gente? Tem um bom conhecimento em office, experiência em vendas, tem uma boa comunicação, né? O salário compatível com o mercado, né? O salário de R$ 1.726,00 mais comissão, tem a média salarial aí de R$ 3.500,00, ticket de alimentação de R$ 350,00, tem vale transporte, plano odontológico. Você pode estar enviando o seu currículo aí para a vaga do seu interesse, para rhclinicasdentilar@gmail.com ou para o telefone 37-998-68-3739. Está com várias oportunidades lá, viu, gente? São várias oportunidades. Então, você vai estar trabalhando aí com vendas, também vai estar trabalhando na recepção, também vai estar trabalhando no ASB, que é auxiliar de saúde bucal. Também tem vagas também para auxiliar de serviços gerais e tem também vagas aí para recepção e caixa. Então, são várias oportunidades aqui para você trabalhar na Dentilar aqui em Carmo do Cajuru. Trabalhar na recepção, no caixa, também no auxiliar de serviços gerais, né? Auxiliar de saúde bucal, também na recepção e também em vai trabalhar com vendas. Então são várias opções aí, então você pode estar enviando o seu currículo, já falei aqui o que são os benefícios, o que precisa ter, né? E também o envio de currículo, você pode enviar aí falando qual vaga você tem interesse no rhclinicasdentilar@gmail.com ou pelo telefone 37998-683739. Quaisquer um desses aqui, gente, que aqui a gente fala rapidinho, porque o horário aqui é curtinho, né, gente? Então, quaisquer um desses aqui que você tiver interessado, você pode ligar aqui que a gente faz aí um repeteco pra você. E tem outras oportunidades aqui, viu, gente? Tem oportunidade de emprego também de servente de obras, né, em consultoria em Divinópolis, se você tiver interessado, a gente tem um telefone aqui também. Eu tenho oportunidade de emprego também, você vai fazer parte aí da equipe para trabalhar em Divinópolis também, né, procurando aqui várias oportunidades, né, gente? Cozinheiro e também chapeiro, pizzaiero. Se você interessar, pode ligar aqui que a gente passa pra você, porque o horário é curtinho, já são 14 horas e 26 minutos, já rolou 6 minutos aqui somente de informação, porque aqui tem muita informação, né? Música, informação e entretenimento e, lógico, a sua participação também, né, gente? Então, daqui a pouquinho a gente passa mais serviços de aqui na Cajuré.
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0: Joga, galera! São 14 horas e 26 minutos! Simbora então pra você que tá aí ligadinho com a gente, você que tá ligando ou participando, a gente vai atender você aqui, viu?
4: Atende aí!
0: Simbora, simbora atender, tem o som de Lucas Luco, tem a princesinha para o Léo que tá ligadinho com a gente, o Léo do bairro São Luís, mandando pra todos os ouvintes que estão sintonizados na Cajuru FM, porque eu falei, minha, eu ouvi a princesa aí do Amado Batista, toca pra mim Lucas Luco com a princesinha. Eu adoro essa música, né, gente? Entra princesinha e sai mendiga, né, sá senhora? Vou tocar pra você aqui, viu, Léo? Abração, viu? Tudo de bom. Na sequência tem César e Paulinho, participação de Beto e Breno, né, gente? Com o pago dobrado. É no churrasco cerveja e viola do ano de 2024 pra quem? Para Cida Couros, que agora tá de férias, agora é Cida Imóveis, né? Cida, abração pra você, né? Tá de boa, tá de férias, né? Curtindo aí Vidão, né? Paulo também, abração pra você. Vai curtir por aí esse modão batuta ao som de César e Paulinho e Beto e Breno, pago dobrado, viu? E depois na sequência que tem de Paulo, tem Paulinho, tem Amor de Primavera para a Dona Inês. Alô, Dona Inês! Ali no bairro São Luís, aquele abração pra você que tá ligadinho com a gente, viu, Inês? Tá ligadinho com a gente, aquele abração,
5: viu? O meu rádio tá ligado!
0: E o meu rádio também tá ligado, não é mesmo? Vou tocar pra você aqui de Paulinho e Paulino com Amor de Primavera. Tá no ponto aqui, viu? E depois do intervalo, vou trazer aqui Eu Quero Apenas de Roberto Carlos, né? Vou atender a Ana Lúcia Messias. Ana Lúcia tá ligadinha com a gente. Ana Lúcia aqui também foi na festa da Madonna, participou lá com a gente, né? Abração. Muito obrigado, viu? Ana Lúcia, todo o pessoal que compareceu, né? Na festa aí, né, gente? Quase 200 pessoas aí que participaram da festa aí da Madonna. Abração a todo o pessoal aí que fizeram conta aí do convite, compareceram em massa, né, gente? Foi tudo de bom, viu? Muito obrigado a todos vocês aí, viu? E muito obrigado pelo carinho que vocês têm com a Madonna. Dona. E depois vou trazer também a música do Tonho Silvério, duas canções, né, Tonho? Abração pra você e também seu neto Arthur, abração pra você e também sua filha Silvana aí no bairro São Luís, aquele abração. 14 horas 28 minutos, mais três canções assim, ó.
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1: Olha, gente, agora são 14 horas 38 minutos de Paulo e Paulino com Amor de Primavera. Que música linda, né, gente? Essa música foi para a Inês, né? A dona Inês, ali do bairro São Luís, que mandou para suas filhas, para todos nós da Cajuru FM, seus amigos. Então, obrigado, viu, Inês? Tudo de bom para você também. Uma boa semana, né? Ela que é vizinha lá da Bete, né? Viu, Bete? Abração para você, nossa prima Bete, a Patrícia, né? Também o Zóia, né? Poliana, Priscila, os netos aí, que eu já nem sei como é que chama aí, os netinhos aí, que é um tantão, né? Eu não sei o nome deles e tudo, não, viu? Abração pra vocês tudo aí, viu, Bete? Abração pra você e a dona Inês, que é a sua vizinha aí, viu? Abração, viu? E a Inês mandando abração pra suas filhas, amigas e todos nós da Cajuru FM. Tudo de bom pra você, viu, dona Inês?
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1: Olha, rolou por aqui também César e Paulinho e Beto e Breno, Pago Dobrado, né? No churrasco, cerveja e viola, DVD, né? Do ano de 2024, que rolou pra Cida, né? Cida Imóveis, né? Cida, abração pra você que tá de férias, né? Abração, tudo de bom pra você, viu, Cida? A meninada sai de férias da escola, Cida também sai, mas dos imóveis não, né? Dos imóveis é, tá firme e forte, né? Abração pra você, viu, Cida? Bons negócios aí, tudo de bom pra você, né? O Cássio Galbas, né? Também os netinhos, né? Tudo de bom pra vocês aí, também pro César, né? Toda a família, tá bom, Cida? Lucas Luco cantou por aqui, a princesinha do ano de 2013, cantou aqui para o Léo, né, o Léo ali do bairro São Luís, que tá ligadinho com a gente, mandando abração para todos os ouvintes que estão sintonizados na Cajuru FM e curtiu essa música por aí, né? Gente, agora são 14 horas 40 minutos e a Vanessa do Adelino Mano mandando abração pra Isaura. Alô, Isaura, abração pra você, viu, Isaura? Aí no bairro Adelino Mano, né, também a dona Tetê. Alô, dona Tetê, abração pra você, Aparecida, a dona Terezinha no bairro Adelino Mano também, sempre ligados com a gente também, nosso amigo Célio Cordeira, Romilda, toda a família também, no bairro Adelino Mano. Abração pra vocês, tem grande audiência aí também, né? Abraço, tudo de bom pra vocês aí, viu? Gente, agora são 14 horas 40 minutos. Ah, senhora, hein, gente? Tá quase reta final aí do Balança Cajuru. Vamos aqui então para o último bloco de apoios culturais e daqui a pouquinho eu tô de volta e já volto trazendo, né, gente? O último bloco do Balança Cajuru. É, já é, porque já sabe, falta apenas 20 minutos, ó, né, para findar aí o programa Balança Cajuru. Então bora para os apoios culturais e daqui a pouquinho eu tô de volta e vou voltar trazendo aquela, né, gente? Vou voltar trazendo a sofrência, né? aquele amor e saudade a gente toca por aqui, né?
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1: Eita, sa senhora, haja coração logo após o intervalo, hein?
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Esse é o som de Felipe Araújo, participação de Luan Pereira. É o Bob Splash, né? A gente tá na moda, né? É do DVD Carta Aberta, volume 1, do ano de 2024. Passando aqui no Balança Cajuru. A gente se bora aqui, ó, o som de Roberto, que a gente tá quase na reta final aqui, né? Tem o som de Roberto Carlos, Eu Quero Apenas. Essa música é Ana Lúcia Messias, que tá mandando aí pra todos os ouvintes, os amigos, e principalmente pra Madonna Ana Lúcia, que também participou aí da festinha aí, que foi feita pra ela no último sabadão, né, Ana Lúcia? Abração pra você aí, viu? E muito obrigado pelo carinho que você tem aí com a Madonna, viu? Roberto Carlos, Eu Quero Apenas, manda pra você aí agora, viu? A sua música, viu? Na sequência tem Daniel, tem Samuel, tem Marcas de Batalha, e tem o Amado Batista, tem a participação de Simone Simari com a Folha Seca, duas músicas escolhidas a dedo pelo Tom e Silvério, para o seu neto Arthur. Alô, Arthur, abração pra você e também pra o seu vovô Tony, né? E também pra sua mamãe Silvana, abração pra vocês aí no bairro São Luís. Mais três músicas aqui no Balança Cajuru, porque já são 14 horas e 47 minutos. E daqui a pouquinho tem a sofrência, né, gente? Tem o Amor e Saudade, né? Simbora então, senhor!

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0: reta final aí do programa Balança Cajuru. Agora são 14 horas 57 minutos aqui no Balança Cajuru. Amado Batista Simone, Simar Folha Seca, foi para o Antônio Silveira e também seu neto Arthur e também para a filha Silvana lá no bairro São Luís, né? Ele selecionou por aqui também, né? Daniel e Samuel, Marcas de Batalha. Ouviu as duas canções aqui na reta final do Balança Cajuru. Roberto Carlos, Eu Quero Apenas, foi para Ana Lúcia Messias lá do Cidade Nova, ligadinho com a gente. Abração pra você, Ana Lúcia. Tudo de bom pra você pelo carinho que você tem aí com a Madonna, viu? Tudo de bom pra você. Muito obrigado pela presença, né? Que você foi na festinha da Madonna e tava bom demais da conta, não tava? Pois é, muito obrigado aí, né? Por você ter feito conta aí do convite, né? Gente, agora são 14 horas e 57 minutos. Bora, tá na hora.
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0: Eu também estou indo embora, né, gente? 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
0: Também estou indo embora agora, porque tá na hora. Falta apenas um minuto pra gente encerrar aqui nosso programa. Então simbora, né?
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3: Gente, se bora com a saideira de hoje, o amor e saudade, porque são 14 horas e 59 minutos, faltando apenas meio minuto, né? Pra gente ir embora, né? Gente, se bora hoje com a canção do cantor canadense Bryan Adams. É um rock, né, gente? É um rock clássico, e é um pop rock, né, dos anos 80, né? Straight from my heart, ou seja, direto do coração. Eita, saudade. É do ano de 1983 essa saudade, né? Essa música, essa canção, né, gente, ela fala aí sobre o amor, né, um amor sincero, ó, sobre a distância, né, entre o casal e o desejo, ó, de recomeçar com honestidade, né, gente? É o que essa canção diz, né, gente? É o que você vai ouvir agora no Amor e Saudade de hoje, ao som de Bryan Adams, Straight From My Heart, ou seja, direto do coração. Saudade, do ano de 1983, simbora com esse clássico, ó, gostoso de ouvir aqui no Balança Cajuru, no Amor e Saudade de hoje. Ah, saudade, né? Amanhã estaremos de volta, né, a partir das 13 horas, com mais um Balança Cajuru. Boa tarde, gente! Tchau, tchau!
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4: 3:25.
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1: Cajuru FM informa a hora certa.
2: 3:31.
3: Já entendi.

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2: Cajuru FM informa a hora certa.
3: 3:42.

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4: 3:55.
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2: Cajuru FM informa a hora certa.
3: 5:09.

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1: 5:18.
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2: 5:24.

tem uma paz. Tem uma paz que a gente só encontra quando a gente busca lá no fundo do coração.

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1: Rádio Cajuru FM. 5:33.
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1: Cajuru FM informa a hora certa.
2: 5:40.

0: Valeu, Robinho.
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0: O anjo do Senhor anunciou a Maria, e ela concebeu do Espírito Santo. Ave Maria, cheia de graça, o Senhor é convosco. Bendita sois vós entre as mulheres, e bendito é o fruto do vosso ventre, Jesus. Santa Maria, Mãe de Deus, rogai por nós, pecadores, agora e na hora de nossa morte. Amém. Eis aqui a serva do Senhor, faça-se em mim segundo a vossa palavra. Ave Maria, cheia de graça, o Senhor é convosco. Bendita sois vós entre as mulheres, e bendito é o fruto do vosso ventre, Jesus. Santa Maria, Mãe de Deus, rogai por nós, pecadores, agora e na hora de nossa morte. Amém. E o Verbo divino se fez carne e habitou entre nós. Ave Maria, cheia de graça, o Senhor é convosco. Bendita sois vós entre as mulheres, e bendito é o fruto do vosso ventre, Jesus. Santa Maria, Mãe de Deus, rogai por nós, pecadores, agora e na hora de nossa morte. Amém. Rogai por nós, Santa Mãe de Deus, para que sejamos dignos das promessas de Cristo. Oremos. Infundi, Senhor, como vos pedimos, a vossa graça em nossos corações, para que nós, que pela anunciação do anjo, viemos ao conhecimento da encarnação de Jesus Cristo, vosso Filho, pela sua paixão e morte de cruz, sejamos conduzidos à glória da ressurreição. Pelo mesmo Jesus Cristo, Senhor nosso. Amém.
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0: Eu tô chegando com muita alegria. É simplesmente dia 21, terça-feira. Vamos lá. É falando do Cruzeiro, é falando do futebol das Minas Gerais. Oh, meu Deus do céu, hein? Olha só, moçada, vamos que vamos. E o Campeonato Brasileiro tá voltando. E a gente comentou na Copa do Mundo, né, sobre as grandes marcas aí patrocinando as seleções. E aí vale destacar que a Adidas deu um verdadeiro show com as suas camisas e a Nike deixou a desejar em várias, principalmente a da nossa seleção brasileira. E trazendo para a nossa realidade, olha só, o fornecimento aí de material esportivo na Série A é bem disseminado. Por exemplo, a Puma, ela tem aí 4 grandes equipes, a Nike tem 3, a Adidas tem 3, então a Puma seria o destaque aí dessas grandes equipes. Também temos aí, né, a Umbro com 2 equipes e outras equipes menores aí, né? Outras fornecedoras de material esportivo menores aí. Muito interessante tudo isso. Interessante também, gente, a gente pensar nesta valorização do futebol nacional, né? A importância de se valorizar o futebol brasileiro. Futebol brasileiro que, infelizmente, aí, né, acabou dando adeus mais uma vez para a Copa do Mundo de uma forma lamentável. Mas, olha só, valorizar o futebol brasileiro é preservar uma das maiores expressões da nossa identidade nacional. É muito mais do que esporte. Gente, futebol tá aí, faz parte da cultura do Brasil, une as pessoas de diferentes regiões, classes sociais, gerações e cria laços. Gente, pertencimento, alegria. Olha, os clubes brasileiros são responsáveis, então, por revelar talentos que encantam o mundo. Além disso, claro, temos o rei do futebol, é o nosso querido Pelé, que esse lá de cima tá...
1: Brasil!
0: Valorizar então os atletas e competições é fundamental para vivermos essa paixão assim de forma íntegra. É, moçada, afinal de contas o futebol também movimenta a economia, incentiva turismo e, claro, né, o futebol esse tem um poder aí de revelar aí talentos que são extraordinários. E aí muito se fala sobre esse questionamento, ah, quem foi melhor? Messi, Maradona, Pelé. Olha só que legal essa fala do Zico.
2: Eu lamento que tenha brasileiros ainda que não deem esse valor do que ele representou para o futebol brasileiro. E outra coisa, se todos nós vestimos a camisa 10, essa camisa 10 é por causa dele. Seja no Brasil, seja na Argentina, seja em todos os outros lugares do mundo, é por causa do Pelé. Então, ele, além do que ele jogou, né, porque as pessoas precisam ver, não tem esse negócio de que é passado, que não tinha marcação, que não tinha... O Pelé foi um dos primeiros jogadores a sofrer marcação em 1966, homem a homem. Coisa que muito jogador de hoje não sabe nem o que é isso. De ter um cara no teu pescoço ali, no teu cangote, te marcando homem a homem, ainda não deixando você tocar na bola, indo atrás de você o campo todo.
3: E te machucando,
2: e que a,
3: né,
2: maioria, esses jogadores de hoje não sabem o que é isso. Pergunta se Elias já marcou muita gente?
0: Muito bem, é simplesmente o Galinha de Quintino falando do Pelé. Olha só, e tem notícia no Coelhão, hein? O América anunciou agora a contratação do lateral Fábio, ex-Goiás. O jogador é o 10º reforço do Coelho nesse meio de reformulação aí para tentar reagir na Série B, né? Fábio Almeida, de 24 anos, que antes estava no Barra de Santa Catarina. Detalhe, assinou com o Coelhão até o final do ano que vem. Reage, Coelhão! E hoje tem aí o América jogando contra o Avaí. É 7:30 da noite, é no horário do jogo do Atlético, hein? Você fica com um olho aqui no Atlético, o outro olho você fica no Coelhão. Ah, meu Deus do céu, simplesmente vamos que vamos, com muita alegria, falando de tudo que acontece. E aí, moçada, eu vou falar pra vocês é da rainha do rodeio de Carmo do Cajuru, hein? Que chique, hein? Que chique, sensacional. O rodeio, a festa tá chegando. E olha,
4: vamos
0: só,
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0: Gente,
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0: A partir de ontem, né, a gente teve aí, né, abertas as inscrições. E para participar, as candidatas precisam ter a idade mínima de 18 anos, residir em Carmo do Cajuru. E aí vai ser sensacional. A prefeitura que publicou aí recentemente o edital desse concurso. E agora é o sonho, né? É a oportunidade, né? Dessas lindas mulheres cajuruenses brilharem. Sensacional! Foi dada a largada. Vamos ver o que vai acontecer. Vamos que vamos, com muita alegria. Oh, meu Deus do céu!
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0: Inclusive, aproveitando, para mandar um abraço para a galera do Depósito Vitória, essa galera que é sensacional. Vai fazer sua obra? Olha o Depósito Vitória. Ô moçada, também vou mandar um forte abraço pro meu amigo Tostão. Ô Tostão, hoje tem coelhão. Ei, Tostão! Gente, a CBF anunciou que o impedimento semiautomático vai começar no próximo sábado no Brasileirão. Após testes aí em jogos da Série A, todos os estádios da primeira divisão estão prontos agora para receber a nova tecnologia. Vamos que vamos, com muita alegria, falando de esporte, trazendo muita informação, inclusive fazendo um convite, hein? Está aberta a inscrição para Copas Elito de vôlei e futsal. Vamos que vamos!
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0: competição, cada recorde quebrado pelos atletas mostram aí um pouquinho dessa disciplina e dedicação. Afinal de contas, a perseverança pode transformar obstáculos em conquistas. E aí, claro, né? Seja no futebol, seja no vôlei, na natação, o esporte está ensinando que os limites nem sempre são barreiras definitivas, mas são desafios para serem superados, principalmente na utilização do equilíbrio emocional e do trabalho de equipe. E hoje eu estava vendo um jornalista falando um pouquinho aí sobre a cultura futebolística e falando sobre o Lamine Yamal, campeão aí junto com a Espanha no último final de semana. E olha que bacana, gente.
1: Espanha é um triunfo de um compromisso com ideia, não é uma grande potência econômica. Isso é uma ideia do jogo, é uma cultura futebolística que, nos últimos 30 anos, fez progressos sensacionais. Não dá para chamar esse time da Fúria. O time é o anti-Fúria, é o cérebro, né? É um time frio, um time que, às vezes, tem dificuldade para traduzir posse da bola e domínio em gols, mas um time é uma ideia coletiva que é muito, muito forte. A gente está, como tu está falando, a gente está vendo isso também no futebol feminino. É realmente impressionante como a Espanha criou uma cultura futebolística. Eu acho que a peça-chave até é holandês, é a influência de Johan Cruyff em Barcelona. Isso é a peça fundamental do que a Espanha vem fazendo esses últimos anos. Mas também tem uma diversidade interessante lá, porque a Espanha, na verdade, é uma coleção de países. Tem línguas diferentes, características diferentes. A Espanha conseguiu unir isso aí ao redor de uma ideia coletiva. Então, você tem uma diversidade de recursos seguindo uma ideia. É muito, muito impressionante a maneira que.
0: Muito bem, é moçada, mostrando aí que o futebol, esse é mágico, né? E a superação acontece aí. Claro, né? Pensando nesses momentos aí de tanta dificuldade. E aí eu destaco mais uma vez, né? O Lamine Yamal, né? Lamine Yamal, astro da Espanha, é filho de imigrantes que lutou contra o racismo. Teve o irmão dele que virou xodó nas redes sociais. E olha, 19 anos e simplesmente levando essa Copa do Mundo. Esse que é um símbolo da diversidade espanhola, né? Esse nasceu num conjunto habitacional, com pessoas simples, mas sempre buscando ali com afinco, gente, aquele trabalho honesto, aquele trabalho direito. É isso que faz toda a diferença, né? Agora, vamos falar do nosso futebol regional, porque daqui a pouco tá chegando, é, o campeonato aí da LMDD. E aí, hein? Já tô vendo a movimentação da galera do esporte, da galera do Tupi. Sensacional! Lembrando que esse ano, além de esporte, Tupi e Alvorada, o Grêmio também estará fazendo parte aí. É a galera de Carmo do Cajuru buscando esse campeonato. E olha que o Caneco nos últimos anos tem sempre ficado por aqui, hein? Quando não fica, pelo menos a gente tá batendo na trave, incomodando esse povo divinopolitano. Eita, nós! Mas vamos falar de Divinópolis com muito carinho, até porque em Divinópolis também a gente tem um time profissional, que é o Guarani de Divinópolis. E, gente, tem um site que é muito legal, que chama Memórias do Bugre, um site que fala muito aí sobre tudo que esse Guarani de Divinópolis, nesses 95 anos, já vivenciou. E olha essa história, que legal!
2: Garrincha já jogou aqui, no campo do Guarani. E não foi apenas uma vez, não. Manuel Francisco dos Santos, mais conhecido como Mané Garrincha, o anjo das pernas tortas, brilhou com a camisa do Botafogo e da seleção brasileira, conquistando duas Copas do Mundo, em 1958, na Suécia, e 1962, no Chile. Mas bem antes da fama, em 1954, com apenas 20 anos, e quando ainda era apenas uma promessa no Botafogo, Garrincha desfilou seu futebol aqui no gramado do Porto Velho, quando ainda se chamava Estádio Adriano Maurício. Tudo aconteceu na noite de 1º de junho de 1954, aniversário de Divinópolis, e o Guarani dava um presentão para a cidade. Além de inaugurar os refletores do seu estádio, o primeiro na região dotado da capacidade de realizar partidas noturnas, o Guarani convidava o Botafogo do Rio de Janeiro num amistoso que parava Divinópolis. A escolha do adversário foi feita por votação popular, e na época, a maioria dos cidadãos divinopolitanos tinha simpatia por clubes carioca. Sendo assim, o Alvinegro foi o escolhido da cidade para enfrentar o Guarani na ocasião. Às 9 horas da noite,

0: As luzes do gigante do Porto Velho se acendiam pela primeira vez para iluminar um astro, que ainda era desconhecido. Mané Garrincha, com suas pernas tortas. O Bugre foi a campo com Laerte, Ageu e Expedito. Porto Velho, Laércio e Miltinho. Rafael Fernandes, Marcílio, Chiquinho, Guará e Bocanil. Já o Botafogo tinha nomes como Juvenal, Dino, Carlyle, Jaime, Vinícius e, é claro, Garrincha. A partida naquela noite terminou com uma goleada a favor da equipe carioca. 4-0, gols de Vinícius, Dino, Carlyle e Garrincha. Mas o feito do Guarani naquela noite transcendia qualquer resultado. Essa foi apenas a primeira vez de Garrincha aqui em Divinópolis. Quer saber como foi a segunda?
1: É, moçada, eu quero depois saber como é que foi a segunda. Sensacional, é o nosso querido Guarani Divinópolis, que não conseguiu esse ano subir. Todavia, bom, a gente tá puxando a orelha do Bugre e torcendo para que esse, no próximo ano, faça a diferença. Ô, moçada, e essa Copa do Mundo, agora falando aí sobre o grande torneio esportivo que acabou recentemente, ela teve um personagem particular. Gente, com o encerramento da Copa do Mundo, os torcedores não apenas vão guardar lembranças da competição, mas também uma infinidade de memes. É, gente, teve muito meme engraçado circulando nas redes sociais durante o torneio. E a competição, gente, que envolve aí grandes seleções, foi um verdadeiro celeiro de criatividade e, claro, proporcionando muito humor. Oh, gente, foi muito legal tudo isso. Um dos jogos que mais gerou memes foi entre os brasileiros, né, no confronto entre Brasil e Noruega, que infelizmente culminou com a saída da seleção brasileira. Durante a partida, os internautas se divertiram com a interação dos jogadores do Vini Júnior e do Haaland, e um dos destaques foi pegando aquela sequência famosa do filme As Branquelas. Oh, meu Deus do céu, quem não lembra dessa musiquinha, né? Ai, ai. E falando em memes, as brincadeiras, gente, essas foram várias, né? Inclusive aí o jovem Lamine Yamal, que viralizou a foto dele com o Messi nas redes sociais aí, enquanto esse era bebê, o Messi dando banho nele. Posteriormente, o Lamine Yamal dando um banho no Messi. É, e rapidamente tornando-se aí aquele meme da conquista, né? O meme do campeão. Muito engraçado tudo isso, né? É, são as peripécias aí da Copa do Mundo. Copa do Mundo que vai deixar saudade, né? Vamos que vamos, falando de tudo que acontece. Inclusive falando que hoje tem Coelhão. Coelhão esse que joga 7:30 contra o Avaí. É, o Coelhão vai na ressacada encarar a equipe do Guga, meus amigos. Vamos ver o que vai acontecer, hein? Coelhão esse que tem que ficar esperto. No dia de hoje também tem Copa Sul-Americana. Simplesmente é o Santos entrando em campo. E olha, sem o Neymar, hein? E nessa expectativa de ter de vencer para passar aí para os playoffs da competição. É, meus amigos, vamos ver o que vai acontecer. Gente, no dia de hoje foi revelado aí o trailer da eSports aí, falando sobre o seu novo jogo, né? O eSports 2027. E nele temos o Mbappé como jogador de capa, é o jogador destaque. O craque francês estará estampando aí a franquia na versão Ultimate. Sensacional! É isso aí, a empresa que confirmou aí que em breve o jogo estará chegando aí nas prateleiras. É, meus amigos, o craque que possivelmente deve estar nessa briga aí pela chuteira de ouro, hein? Vamos ver como é que isso vai se dar. Copa do Mundo aí que trouxe esse grande artilheiro, sensacional. Ô, moçada, amanhã tem Cruzeiro e o Cruzeiro vai reencontrar ele, Paulo Pezzolano. É, simplesmente o treinador uruguaio que comandou aí a histórica campanha do Cruzeiro ao acesso à elite do futebol nacional, vai reencontrar o Clube Celeste, considerado aí, né, grande destaque na oportunidade. Pezzolano vinha de trabalhos modestos no Uruguai e no México, mas esse aí está sendo visto como um potencial treinador para transformar e reestruturar agora o Internacional. Inclusive, na oportunidade, quando esse esteve no Cruzeiro, fez um trabalho maravilhoso. É, moçada, no Cruzeiro, esse aí, né? Na sua passagem, foram 68 jogos, 39 vitórias, 12 empates e 17 vitórias. Paulo Pezzolano, chamado até na oportunidade de Papa pela torcida celeste. Vamos ver o que vai acontecer. Ô, moçada, e agora vem comigo para um destaque um tanto quanto inusitado ou simplesmente, né, falando desta modernidade aí. Olha, se você tá com algum problema, chama a Virgínia, chama ela,
2: Ela
1: sabe por quê? Olha, o Vini Júnior esse
2: nem sempre se
1: deixou a barba crescer, gente. Fez aí uma cirurgia plástica e não é por nada
2: dispensei
1: não.
2: tanto
1: O craque tá
2: sorriso, mas
1: parecendo é
2: no
1: o
2: fim eu
1: Bumbuzinho. Meu
2: chorei.
1: Deus
2: Mas
1: do céu,
2: eu
1: que é isso, Vini
2: amei.
1: Júnior? Ei, Vini Júnior, que peça rara, hein, gente? Eu vou te contar. Vini Júnior que tá a lá Mumuzinho se preparando aí agora, né, para essa volta. Eita, nós! Ô moçada, agora vamos falar de chocolate? Oh, chocolate é bom demais! E quem não gosta, né? E a Nestlé, essa aproveitou o momento para reforçar a sua parceria com a seleção espanhola e destacar aí uma edição especial do chocolate Nestlé Extra Fino La Roja, criada para homenagear a equipe campeã da Copa do Mundo. É, moçada, a embalagem traz aí, né, uma alusão a todo o troféu da Copa do Mundo, uma identidade visual própria da seleção espanhola, e cada quadrado do chocolate exibe aí a imagem de um jogador da equipe, transformando inclusive o produto num item de colecionador aí sensacional. A ação que faz parte da parceria da empresa firmada junto com a Federação Espanhola de Futebol, trazendo aí todo esse orgulho e marketing, né? É o dinheiro também entrando, a farpelinha fazendo a diferença para quem gosta da Espanha, para quem gosta do chocolate. Ei, meu Deus! Vamos que vamos com muita alegria. É, moçada, eu vou falar para vocês, hein? Simplesmente, hoje é terça-feira. Hoje tem o galo, amanhã tem a raposa, hoje tem o coelho. Ah, é o programa do Mundo da Bola aqui na 98,7.
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11: 6:31.

0: E o Campeonato Brasileiro voltou! É o Campeonato Brasileiro que bate na nossa porta. Inclusive, vale ressaltar, tem o Galo! Tem o Galão entrando em campo no dia de hoje. É o Galo que está buscando contra o Bahia chegar na arena com o pé direito, fazendo a diferença. É o Atlético que conta com a força da sua torcida para vencer o Bahia nesta retomada de Campeonato Brasileiro. E para descontrair, olha só, gente, cada história do torcedor brasileiro. Bahia, esse que tá dentro da SAF do Grupo City. E por ter aí, né, claro, parceria com o Grupo City, existem algumas exigências. Entre elas, o Grupo City controla a parte da gestão do Bahia. Então, existe uma certa insatisfação aí do Bahia em relação ao Rogério Ceni, principalmente ali de alguns membros da comissão técnica e da própria torcida. Mas o City acredita no projeto desse. Bom, o City, porque o torcedor escuta essa.
1: Como é que vai? Boa tarde.
2: Boa tarde, tudo bem? Boa tarde a todo mundo que está assistindo.
1: Como é seu nome?
2: Meu nome é Luiz, Luiz Felipe.
1: Ô Luiz, o que você faria com 1 milhão e 300 mil?
2: 1 milhão e 300 mil, eu acredito que, tipo assim, muitos jovens da minha idade gastariam com noitada, essas coisas banais, né? Eu até me emociono um pouco para falar porque tem tirado o meu sono. E aí eu usaria esse dinheiro para um comum público. Eu pagaria.
1: Um bem público?
2: Bem público. É 1 milhão e 300?
1: Isso.
2: Eu daria 1 milhão e 300 para Rogério Ceni ir embora do Bahia de vez.
1: Oh, meu Deus do céu!
2: E
1: Ô, Wanderson, preciso de sua opinião também sobre isso, viu? Ele
3: Ô,
1: tá muito
3: Carolina
1: chateado com
3: Lima,
1: o Rogério Ceni.
3: ele enganou
2: eu acho que
3: todo
2: você
3: mundo, rapaz.
2: Poderia me agradecer por esse
3: Ó
2: bem que
3: pra
2: eu vou
3: ele.
2: fazer. E o que sobrasse ainda contrataria um goleiro bom de quebra, pra gente resolver.
0: Que é isso, meu povo? Rapaz, esse aí não gosta do Rogério Ceni mesmo, não, né? Ia doar todo o dinheiro do prêmio da loteria pra simplesmente sumir com o técnico do Bahia. Oh, meu Deus do céu! Rogério Ceni, que também, quando teve a sua passagem pelo Cruzeiro, foi uma passagem muito questionada, né? É o Rogério Ceni que, inclusive, né? Esse aí foi um goleiraço que marcou mais de 100 gols na sua carreira. Tá aí com 53 anos e, bom, é muito questionado, como eu disse, né? Vamos falar então deste Bahia do Rogério Ceni. Rogério Ceni que não terá à disposição aí os reforços contratados durante a pausa da Copa do Mundo, né? Ainda não vão estar disponíveis os atacantes Guido Herrera, né? Perdão, o atacante Alejo Viles, o goleiro Guido Herrera e também aí, né, o lateral. É, meus amigos, o Rogério Ceni que estará comandando o Bahia. Inclusive, uma ausência de peso é o lateral esquerdo Luciano Juba, que esse aí tá numa recuperação de lesão, né? Inclusive, vale falar, né, que não vai estar nem no banco no dia de hoje. É, moçada, vamos falar então também do Galo, o anfitrião, o dono do terreiro. O Galo que disputou 17 partidas como mandante em 2026, acumulando 9 vitórias, 7 empates e apenas uma derrota. É, meus amigos, somando aí o Campeonato Brasileiro, Copa do Brasil e a Copa Sul-Americana. O Galo, este aí, tá aí buscando no dia de hoje, claro, esta vitória diante do tricolor baiano. Vale falar, né, moçada, que teremos aí retornos importantes. É, simplesmente o zagueiro Juan Tressolte, esse aí, né, está apto para entrar em campo após cumprir a suspensão pelo terceiro cartão amarelo. O camisa 16, que inclusive aí, né, vem há algum tempo tornando-se aquela peça importante do técnico Barba. Vamos que vamos! Inclusive também tem desfalque, né? Por outro lado, vai ter desfalque aí, né? A questão do zagueiro Léo Duarte, que teve uma lesão na coxa. É, vamos lembrar que esse aí, durante o treinamento, sofreu esse problema aí muscular. E o técnico Eduardo Domingues, esse tá ciente, meus amigos, que agora é bola pra frente. Vale falar que o volante Alan Franco, que disputou a Copa do Mundo pelo Equador, Esse aí, inclusive, né, teve a chegada atrasada, né? O equatoriano havia sido liberado aí em função de alguns problemas de saúde de seus familiares e aí não vai estar disponível para o Galo. Vamos que vamos. Lembrando que o Bahia chega embalado aí, pois esse venceu a Chapecoense por 2-0 num jogo atrasado aí do Campeonato Brasileiro. É, moçada, é 7h30 da noite. No finalzinho do programa, daqui a pouquinho, você vai estar escutando o Galão ou vendo pela televisão. Provavelmente Atlético, Everson, Natanael, Juan, Lianco, Renan Lodi, CC, Maicon, Vitor Hugo, Bernard, Cuejo e Casi Sierra. Vamos que vamos, Galo!
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0: E vem comigo no Noticiário Estrelado. Olha só, gente, é muito engraçado porque jogador de futebol adora também contar uma prosa, né? Vira e mexe aparece o novo Pelé, o novo Garrincha. E agora, além de tudo, tem goleiro milagreiro. Escuta só.
1: A minha principal característica é saída com os pés, tenho muita qualidade para jogar com os pés, liderança, fazer milagres, e acredito que o trabalho vai proporcionar isso. O que a torcida do Colorado pode esperar de mim é muito respeito, dedicação, trabalho, e que eu vou dar a vida, vou dar meu máximo para poder contribuir.
0: Muito bem, esse foi Matheus Cunha, novo reforço do Internacional. O ex-goleiro do Cruzeiro agora está se colocando como um verdadeiro milagreiro, meu Deus. Que é isso? Gente, quem tá chegando a 2 anos de Cruzeiro é o Caio Jorge. 2 anos aí com artilharias e também título do Campeonato Mineiro. Este que está sendo a peça fundamental na equipe do Cruzeiro. E olha, eu vou falar para vocês, hein, protagonista. No ano passado esse foi artilheiro aí, tanto do Campeonato Brasileiro quanto da Copa do Brasil. KJ, meus amigos, esse aí que está sendo a estrela do novo Mineirão e está fazendo a diferença na equipe do Cruzeiro. Com 24 anos, esse aí, meus amigos, está sendo artilheiro nato. Cruzeiro que, por exemplo, não emplacava um artilheiro no Campeonato Brasileiro no ano passado fez... fazia 55 anos, o último artilheiro tinha sido Tostão em 1970. E olha só, o Cruzeiro anunciou a troca da numeração de alguns jogadores. Presta atenção porque eu vou te falar que agora vai ter algumas mudanças aí. O volante Marquinhos, que usava número 8, passa agora para número 7. Já o atacante o volante Mateuzinho, que usava a número 8, vai usar a número 7, que era do Marquinhos. Por sua vez, o número 11, que pertencia ao Gerson, agora será o número 8, meus amigos. Vamos ver o que vai acontecer. Cruzeiro esse que tem aquela numeração fixa. Lembrando que o Gabriel Peck, que chegou aí recentemente, é o número 7. 87, o Otávio, goleirão, é 81, tem também aí, né, o Chico da Costa, que o número dele tinha que estar até por fora, né, igualzinho o futebol dele, brincadeiras à parte, o número dele é 91. Meus amigos, lembrando que o camisa 1 do Cruzeiro continua sendo o Cássio, que tá se recuperando, daqui a pouco tá de volta o homem. Vamos que vamos, com muita alegria, falando de tudo que acontece, olha só, hein, simplesmente aí, meu Deus do céu, teremos o Cruzeiro amanhã jogando contra o Internacional. Cruzeiro que está aí, meus amigos, já em Porto Alegre e, claro, está buscando esses 3 pontos para fazer a diferença. Rojas e Gabriel Peck saíram no bid, já podem estrear aí. Meus amigos, é o Cruzeiro que está buscando aí simplesmente, né, fazer a diferença e, claro, né, nesse segundo semestre, buscar o resultado favorável, buscar aí, quem sabe, um caneco em meio a essas competições que vai jogar. Inclusive, o Gabriel Rojas é o número 27, aí, só para atualizar também o torcedor. Gente, vamos que vamos, com muita alegria. Cruzeiro que na Libertadores, esse joga contra o Flamengo no mês de agosto. Teremos aí 2 partidas que vão ser emocionantes. Cruzeiro e Flamengo promete. Inclusive, vale ressaltar, moçada, que é o seguinte, hein? O técnico Arthur Jorge, o português aí, vai ter o desfalque do Lucas Romero, que vai precisar de cumprir suspensão. E aí, esse vai ter que escolher outro substituto aí para a vaga do volante. No atual elenco aí, a gente tem alguns jogadores que podem suprir essa característica, né? Aí a gente tem, no caso, o Matheus Henrique e o Lucas Silva. Vamos ver o que o técnico estrelado vai decidir para amanhã. Fato é, simplesmente, o Cruzeiro estará aí jogando contra o Saci. Raposa contra o Saci. Vale lembrar que a Raposa perdeu perdeu uma peça importante no meio de campo, né, que foi o Christian, que foi vendido para o futebol russo, né? Além dele também o Kaique Bruno, que foi transferido aí para o Como da Itália. Vamos agora, né, aguardar como é que vai se dar tudo isso. Bom, ainda falando da negociação entre Cruzeiro e Sport, o Cruzeiro esse tá de olho lá no Zé Lucas, né? E aparentemente o que fica aí no ar é que esse deve sim sair do Leão Pernambucano e vir para a Toca da Raposa. É, a especulação aí já tá tornando-se realidade. Vamos que vamos, falando do Cruzeiro.
2: 6:46. 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
3: 7 e 4.

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0: Cajuru FM, 7:10.
1: Eu tô assim, ó.

0: Fusquinha? Não vou, não.
1: Te falei.
2: É verdade.
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0: espera um pouco mais.
1: Sassy Bob, vamos esperar.
0: Aí não tem jeito, tem que tomar um.
2: Com certeza.

0: Valeu,
1: valeu. Valeu, Guilherme Benuto.
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0: Obrigado, Deus. Obrigado, Brasil. E um obrigado especial a você, Falcão, que está no céu. 24 anos dessa história, você foi protagonista. Obrigado.
1: Obrigado, Deus, por eu estar aqui hoje, levando adiante esta bandeira da música sertaneja, que é Felipe e Falcão.

0: benção, avó.
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12: 8:02.
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8: 8:31.

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1: Cajuru FM informa a hora certa.
0: 9:01.
2: Às vezes é melhor terminar brigado do que terminar de boa. Sabe por quê?
3: Por quê?
2: Porque curativo, quando arranca de uma vez, dói menos.
3: Bem menos.
2: Bem menos. E essa música fala disso. Se liga aí, ó.